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0: São 2 da manhã.
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4: Olá, sejam muito bem-vindos ao nosso consultório de psicologia. Sou a Joana Esteves, sou psicóloga na Clínica Médica de Oliveira do Hospital. Espero que se encontrem bem, bem dispostos, com muita saúde mental e saúde física. Hoje vamos conversar sobre algo que muitas vezes passa despercebido, mas que acaba por influenciar profundamente a nossa maneira, como vemos, a nossa maneira de vermos o mundo. Vamos falar sobre os pensamentos negativos. Quantas vezes já esteve numa situação e pensar em coisas simples como não vou conseguir, comigo dá sempre tudo errado, não tenho sorte nenhuma, as pessoas não me sabem criticar e julgar. Talvez estes pensamentos até tenham aparecido de uma forma automática, quase sem você se perceber que isso acontece. E o mais interessante, ou então preocupante, é que eles não afetam apenas a forma como eu me sinto, mas também molda a forma como eu percebo a realidade à minha volta. É como se... Imaginem que colocam os óculos que distorcem tudo o que vemos. As cores ficam aqui mais apagadas, os sons parecem ser mais baixos, os desafios parecem ser maiores do que realmente são. É exatamente isso que os pensamentos negativos fazem à nossa mente. Funcionam como lentes que alteram a realidade e fazem com que situações neutras ou até positivas pareçam ameaçadoras ou desanimadoras. Aqui vai uma boa notícia: estes pensamentos não são verdades absolutas. Eles são padrões que podemos aprender a reconhecer e, mais importante, são padrões que podemos transformar. Hoje vamos entender como é que eles surgem, de que forma é que afetam a nossa percepção e, principalmente, como é que você pode tentar assumir aqui o controle, treinarmos a mente e ver o mundo de uma forma mais clara, mais equilibrada e mais positiva. Por isso, respire fundo, relaxe, fique comigo nos próximos minutos. Juntos vamos descobrir o impacto que os nossos pensamentos têm na nossa vida e como é que podemos mudar esta história para um final assim mais feliz. Antes de mais, vamos tentar entender o que é que são os pensamentos negativos. O que é que são pensamentos negativos? São aquelas ideias automáticas e recorrentes que surgem na nossa mente e que nos fazem ver o mundo de uma forma distorcida. Eles podem parecer verdadeiros e inevitáveis, mas na realidade, muitas vezes, são apenas interpretações enviesadas daquilo que acontece à minha volta. Estes pensamentos acabam por surgir quase de uma forma automática, como se fossem reflexos. Nós vemos uma situação e, sem perceber, a mente dispara uma crítica, um medo ou uma dúvida. Vamos imaginar que eu envio uma mensagem a um amigo ou a uma amiga e ele demora muito tempo a responder. Imediatamente, o meu pensamento negativo que pode surgir é: deve estar chateado comigo, ele não se importa comigo, ou mil e uma desculpas. Temos que ter aqui em atenção que não há evidências concretas para estas minhas conclusões. São apenas formas de interpretar que a minha mente tem e que está aqui para me sabotar. Na psicologia, estes pensamentos automáticos negativos são estudados como parte de padrões cognitivos que influenciam as nossas emoções e os nossos comportamentos. Eles não aparecem do nada. Muitas vezes têm raízes em certas experiências do nosso passado, em certas críticas que recebemos, em inseguranças ou então em situações que nos marcaram emocionalmente. E o efeito deles é poderoso. Se passamos muito tempo a acreditar nestes pensamentos negativos, o que acontece é que eles passam a condicionar a minha atitude, as minhas relações e até a minha saúde mental. Um ponto importante e que quero salientar é que todos nós temos pensamentos negativos de vez em quando. O problema aqui não é tê-los. O problema é quando eles começam a tornar frequentes, rígidos e dominantes e impedem-me de ver o mundo à minha forma de uma forma equilibrada. Há que ter aqui em atenção, e acaba por ser uma ótima notícia, é que da mesma forma que eu aprendi a pensar de uma forma negativa, também posso treinar a minha mente para perceber a realidade de uma forma mais realista, mais positiva. Por isso, vamos ver aqui como é que estes pensamentos moldam a nossa percepção e o que é que eu posso fazer para transformá-los como aliado para o meu crescimento e não serem obstáculos no meu dia-a-dia. A mente humana é como um filtro. Interpreta tudo o que vivemos, uma conversa, uma mensagem, uma lembrança e vai criar significados. Mas quando este filtro está dominado por pensamentos negativos, a interpretação que eu vou fazer é distorcida. É como o exemplo que dei há pouco dos óculos, ou seja, esta ideia de um filtro cheio de pensamentos negativos é como se eu colocasse os óculos escuros num dia nublado. Tudo parece mais pesado, mais difícil, mais sombrio do que realmente é. Vamos dar aqui um exemplo de uma situação. Vamos imaginar que até recebo uma crítica no trabalho. Uma pessoa com um olhar mais equilibrado vai pensar: ok, criticaram e eu posso melhorar isto. Mas quem está preso a estes pensamentos negativos vai pensar: são um fracasso, não consigo fazer nada de jeito, só me sabem criticar. O que acontece aqui é que a mesma situação consegue ter duas percepções completamente diferentes. O facto em si é neutro, o que muda é o significado que eu dou à situação. Estes pensamentos também acabam por afetar a nossa autoconfiança. Quando acreditamos constantemente em ideias negativas, não sou bom que chego para determinada tarefa, as pessoas não gostam de mim, nunca dá nada certo, não tenho sorte nenhuma, passamos a agir de acordo com estes pensamentos. Acabamos por evitar desafios, acabo por me isolar e acaba no fim por acontecer o que mais temia. Isto é um ciclo vicioso. O pensamento cria uma emoção, a emoção influencia o comportamento e o comportamento reforça o pensamento. E a mente começa a acreditar até no pensamento negativo. Também acho que é muito importante falar que os pensamentos negativos afetam a forma como eu vejo os outros. Quando estamos dominados por estes pensamentos negativos, acabo por interpretar mal as intenções das outras pessoas. Uma simples expressão facial pode parecer uma rejeição, Um silêncio pode parecer uma indiferença e de repente estou magoada por algo que na realidade nunca aconteceu. Isto desgasta as relações, isto aumenta conflitos e faz-nos viver numa atitude constante de defesa. É cansativo, é desgastante, tanto para a pessoa que vivencia estes pensamentos negativos, como para os outros que nos rodeiam, porque este tipo de atitude vai mudar as relações. Algo que podia ser tranquilo acaba muitas vezes por se tornar uma discussão, por exemplo. Além da nossa percepção da realidade e de influenciar a nossa relação com os outros, os pensamentos negativos ainda têm mais consequências. Existem estudos que mostram que termos pensamentos negativos em demasia acaba por influenciar o nosso corpo. O cérebro acaba por interpretar os pensamentos negativos como sinais de ameaça, que vai libertar hormonas associadas ao stress, como o cortisol, por exemplo. Ou seja, mesmo sem existir um perigo real, o nosso corpo reage como se estivéssemos em risco. A longo prazo, isto vai ter impactos negativos no nosso corpo e, consequentemente, na nossa saúde. Com isto tudo, espero que entendam que os pensamentos negativos não são apenas ideias passageiras. São lentes que alteram o que você vê, o que você sente e o que você faz. Elas não mudam a realidade em si, mas mudam a forma como você percebe a realidade. E quando a nossa percepção da realidade muda, o mundo à nossa volta muda também. Mas no meio de tantos pensamentos negativos, há boas notícias. Este filtro pode ser limpo e deve ser limpo. E é exatamente sobre isso que vamos falar a seguir. Como reconhecer estes padrões e como transformá-los para vermos a vida com mais clareza e equilíbrio. Agora que entendemos mais ou menos como é que os pensamentos negativos distorcem a realidade, é importante reconhecê-los. Identificar o tipo de pensamento negativo que domina a minha mente é o primeiro passo para o transformar. Eu tenho que perceber o que é que está a acontecer para poder mudar. Irei falar de uma forma mesmo muito generalizada, só para entenderem a forma que estas distorções têm, e vou falar de 4 distorções comuns, só para vocês terem uma ideia e tentarem reconhecer se este tipo de pensamentos surgem em determinadas situações do vosso dia-a-dia. Um dos pensamentos negativos acaba por ser a generalização excessiva, e é o quê? É quando nós pegamos num único acontecimento e vamos transformá-lo numa regra para a vida toda. Por exemplo, errei numa apresentação à frente da minha turma. Então, nunca serei bom a falar ao público. O meu relacionamento terminou. Então, nunca mais vou conseguir ter um relacionamento saudável. Este tipo de pensamento cria uma sensação de derrota constante, como se um simples tropeçar fosse o fim do caminho. Mas a verdade é que é um erro. E um erro é apenas uma experiência, não é uma sentença. Cada situação é única e estar aqui a generalizar é como olhar aqui para o mundo com uma lupa partida. Perdemos a nitidez da realidade. Outra distorção é a catastrofização. Aqui a mente cria quase um filme de terror. Acontece quando imaginamos o pior cenário possível, mesmo sem evidências concretas. Um exemplo clássico, por exemplo, sinto uma dor de cabeça e já vamos pensar que deve ser algo de grave e começamos aqui com 1001 filmes. Este padrão alimenta o medo, o stress e faz com que se viva em alerta constante, como se o perigo estivesse sempre à espreita. É exaustivo, porque o corpo reage como se o desastre já tivesse acontecido. Temos que nos lembrar que o pior cenário é apenas uma hipótese, não é uma previsão. Outra distorção é a leitura mental. Outro erro comum é acharmos que sabemos o que é que os outros estão a pensar. Ele não respondeu à minha mensagem ou à minha chamada, deve estar chateado comigo. Ela falou comigo de uma forma estranha, já não deve gostar de mim. Na verdade, aqui o que está a acontecer é que estou a interpretar situações sem nenhuma prova. Este tipo de pensamentos acaba por criar mal-entendidos, alimenta inseguranças, ninguém é capaz de ler a mente do outro. O que temos são suposições e suposições não são factos. A solução é simples e poderosa. Pergunte, fale, não tire conclusões sozinho. Também temos aqui a desqualificação do positivos. Talvez seja a distorção mais silenciosa de todas. E acaba, é o quê? É quando nós vivemos algo de bom, um elogio, uma conquista, um momento feliz, e a sua mente faz sabotagem e diz, foi sorte, não é nada demais. Qualquer um faria isso. Esta forma de distorção impede que eu não reconheça as minhas qualidades e as minhas conquistas. É como se estivesse emocionalmente surdo aos elogios, sempre a focar naquilo que falta. Com o tempo isto prejudica a nossa autoestima, a minha motivação. Por isso, quando algo de bom acontecer, permita sentir, aceite o elogio, celebre o esforço e diga a si mesmo: eu mereço isto. Estes são apenas alguns tipos de padrões de pensamentos negativos, peço desculpa. Mas o ponto central é: todos nós temos estes padrões de vez em quando. A diferença está em perceber quando é que eles estão a assumir o controle da minha vida e sermos capazes de escolher não acreditar cegamente neles. A nossa mente vai criar histórias e você pode aprender a questioná-las, a reescrevê-las e a transformá-las em narrativas mais verdadeiras. Agora que já identificámos os tipos mais comuns de pensamentos negativos, chega aqui a parte mais importante: como é que eu vou transformá-los? E eu quero começar por dizer uma coisa essencial: mudar a forma como pensamos não é apagar o pensamento negativo, é aprender a lidar com ele de outra forma. O objetivo não é ter uma mente 100% positiva o tempo todo, mas uma mente consciente, mais equilibrada, capaz de ver as coisas como elas realmente são. O primeiro passo é perceber o que é que está a acontecer dentro da minha cabeça. No nosso dia-a-dia, é tudo tão agitado, pensamos, sentimos e reagimos quase de uma forma automática. E quando começo a observar os próprios pensamentos, é como aqui quase o acender uma lanterna dentro da minha mente. Tento perceber quando surgem frases do género: eu não consigo, isto vai dar errado, ninguém gosta de mim, não sou capaz. Em vez de se julgar por pensar assim, apenas reconheça: isto é um pensamento negativo. Dar um nome a este pensamento é o primeiro passo para tirar o poder que ele tem sobre si. A mente fala o tempo todo, mas nem tudo o que diz é verdade. Por isso, o primeiro passo passa por observar e nomear os meus pensamentos. O segundo passo é questionar: este pensamento é um facto ou é uma interpretação? Tenho provas concretas disto, daquilo que estou a pensar? Existe outra forma de eu ver esta situação? Quando faz estas perguntas, acaba por criar um espaço entre o pensamento e a emoção. E é neste pequeno espaço que surge o poder da escolha. Por exemplo, se você pensa: sou um fracasso, questione: fracassei mesmo? O que é que eu aprendi com isso? Já houve vezes em que consegui? De repente, o pensamento que parecia aqui absoluto começa a perder força e a desfazer-se. Depois de questionar, é hora de reformular. Isto não significa fingir que está tudo bem ou forçar aqui uma positividade artificial. É substituir o distorcido por uma visão mais realista. Por exemplo, estou sempre a errar. Ok, às vezes eu erro, mas também é certo e estou a aprender. Só erra quem faz. Nada dá certo comigo. Ok, algumas coisas não saem como eu quero, mas as outras dão certo. Isso faz parte da vida. Esta mudança pode parecer pequena, mas muda tudo. Porque quando a mente acredita numa versão mais equilibrada da realidade, o corpo relaxa, as emoções estabilizam e as atitudes mudam de uma forma quase natural. O nosso cérebro é programado para prestar atenção ao que é errado. É um instinto de sobrevivência. Por isso, é preciso treinar o foco no que é bom. Coisas simples que podemos fazer. Por exemplo, antes de dormir, pense em três coisas que deram certo no seu dia. Não precisam de ser coisas enormes, grandes. Coisas simples, mas que tenham tido significado. Um café fixe, uma conversa leve e agradável, um sorriso que alguém deu. Algo simples. Este exercício é simples, mas quando feito com frequência, muda a química do nosso cérebro. Acaba por reforçar aqui os circuitos do bem-estar e ajuda a mente a equilibrar o peso do negativo com o positivo. Assim como ninguém fica em forma com um único treino no ginásio, o equilíbrio mental também é um exercício diário. A cada dia, observe, questione, reformule. Com o tempo, vai notar que aqueles pensamentos começam a aparecer com menos frequência. E quando aparecem, não vão dominar. Passa a ser observador e não refém da própria mente. É importante relembrar que não há problema em ter pensamentos negativos. Eles são parte da nossa experiência. Mas quando aprendemos a lidar com eles, em vez de acreditarmos cegamente neles, descobrimos uma força interior que talvez nem sabíamos que tínhamos. Transformar pensamentos é, no fundo, transformar a forma como eu me vejo. E quando isso acontece, a vida ganha aqui novas cores. Ao longo aqui desta conversa, vimos como os pensamentos podem influenciar diretamente a forma como vemos a vida, distorcem a realidade, diminuem a nossa autoestima e podem nos levar a interpretar as situações de uma forma mais dura do que realmente é. Também vimos que é possível mudar estes padrões, observar o que pensamos, questionar se aquilo é realmente verdade e reformular de forma mais equilibrados. É simples, mas é muito poderoso. Com o tempo, esta prática faz com que a nossa mente se torne mais leve, mais racional e menos dominada pelas emoções do momento. Mas também é importante lembrar que eu nem sempre consigo fazer isto sozinho. Quando os pensamentos negativos passam a ser constantes, intensos e começam a interferir na minha rotina, seja no sono, no trabalho, nas relações, sejam familiares ou com amigos, no meu bem-estar emocional, a gerar ansiedade, tristeza profunda, se calhar é hora de procurar ajuda profissional. Aqui puxo a minha área, não é? Um psicólogo pode ajudar a entender de onde vêm estes pensamentos e compreender o que está por trás destes padrões e a lidar com eles de uma forma mais saudável e aprenderem a desenvolverem estratégias, ferramentas para enfrentar o dia-a-dia. Procurar ajuda profissional não é sinal de fraqueza, é um sinal de cuidado, é uma atitude madura e de quem se quer sentir melhor e ter mais qualidade de vida, tanto para si como para quem o rodeia, isto porque os nossos comportamentos têm impacto na nossa família, nos nossos amigos, têm impacto no meu trabalho, na minha rentabilidade no trabalho. Então, se esse é o seu momento, não hesite em procurar apoio. Para si, que vai começar a observar os seus pensamentos, força! Pequenas mudanças de percepção podem transformar completamente a forma como você vive. Espero que o tema de hoje ajude a refletir um pouco sobre a maneira como você pensa, como você sente. Lembre-se, um pensamento é só um pensamento. Ele não define quem somos e somos muito mais do que pensamos. Desejo a todos que tenham uma ótima semana, com muita calma, mais clareza, com mais percepção de si mesmo, do que vive, do que sente, da forma como reage. Muito, muito obrigado por me ouvirem. Queria só aproveitar e mandar um beijinho ao meu pai. Ele foi ele que me pediu, por isso espero não estar a abusar. E mando-vos um beijinho a vocês todos. Obrigado por me ouvirem. Desejo-vos uma ótima semana, com muita saúde mental, muita saúde física e até um próximo episódio. Muito, muito obrigado.
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0: São 3 da manhã.
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0: São 4 da manhã.
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2: Tenho sempre muito gosto em estar convosco, até porque, como se costuma dizer, quem deve agradecer é quem dá, é porque tem algo para dar. E eu tenho, felizmente, que dar o que sei, porque é fruto da minha experiência profissional em que concluí praticamente um terço da população vive problemas emocionais complicados e outro terço vive à base de medicamentos. Portanto, era preciso fazer alguma coisa. E era preciso fazer alguma coisa porque hoje, tanto quanto se sabe, é possível reduzir muito o consumo de medicamentos e das idas ao médico se nós mudarmos o nosso estilo de vida. E sobretudo se mudarmos a forma como vemos o mundo. E nós, infelizmente, e eu ainda ontem estava aqui a falar sobre este assunto noutro lugar, nós infelizmente hoje temos muita tendência a ver o mundo de forma negativa porque fomos ensinados a isso e porque ainda hoje o que é notícia é quando o homem morde o cão, porque se o cão morde o homem já não é notícia, e nós temos visto as notícias que temos aí na ordem do dia, que quando há uma coisa anormal, o noticiário não larga o assunto. Bem, de resto, basta ver a televisão noutras situações que só nos dão notícias negativas, quando o mundo é tão grande e há tanto de positivo que ninguém vê, e as notícias não nos mostram o que é bom, infelizmente. Só que aqui está o grande imbróglio com as notícias negativas do passado e com o pensamento negativo do presente. Nós induzimos doença em nós próprios, quase sem darmos por isso e, como aliás, vimos num dos nossos últimos programas. Mas parece que algumas indústrias ligadas à saúde têm interesse nisso e só um pensamento elevado e que vive à margem desta sociedade. A sociedade que nos consome, não é? É que pode mudar tudo isto. Bom, então, nós hoje, tal como vimos da última vez que estivemos aqui, vamos rever uma das emoções tóxicas que já vimos de outra vez, ou mais até aqui uma vez, mas que nunca é demais repetir. Nós vamos rever o pensamento negativo do passado, como é que nós remoemos o passado. De resto, quando eu aqui falei, também muito recentemente, do pensamento negativo do presente, recebi alguns contactos a pedir-me para voltar a falar nas emoções negativas do passado, porque são as mais difíceis de remover, aliás, parecem-me até ser mais difíceis de remover as do passado que as do presente. O pensamento negativo que nós temos no dia-a-dia, esse é mais fácil até de retirar do que aquele que foi, digamos assim, o nosso organismo aprendeu com ele, aprendeu no mau sentido, em relação a traumas que tivemos no passado. Então, por isso eu resolvi voltar a falar dessas emoções que resultam, repito, de remoermos o passado e termos alguma dificuldade em libertarmos desse passado traumático, digamos assim. Bem, vamos lá então ver como é que nos podemos libertar dele. Antes de mais, temos que saber que, ao atualizarmos factos negativos que nós vivemos anteriormente, induzimos emoções tóxicas que vão gerar doença, angústia, infelicidade. Isto é, ao recordarmos algo que nos correu mal na nossa vida, nós envenenamos o organismo sem darmos por isso. Por exemplo, em tempos, algum de nós partiu uma perna, ou tivemos uma discussão com um vizinho, ou fomos promovidos, não fomos promovidos no emprego, ou outro percalço qualquer. E o que é que acontece na nossa mente, isto é, dentro da nossa cabeça? Em vez de retirarmos as lições que tínhamos para aprender, revivemos e remoemos constantemente o que se passou. E ao reviver, ao pensar, ao matutar, ao remoer, como eu digo, qualquer facto negativo que nos aconteceu, a mente entende que estamos outra vez a ser ameaçados, como aconteceu naquela altura em que tivemos esse problema. E o organismo produz outra vez as hormonas que vão gerar tensão alta, problemas no coração, insónia, colesterol e por aí fora. Já viu, caro ouvido, porque é que estas doenças acontecem? Isto hoje é aceito por toda a ciência médica sem alguma dúvida. Por exemplo, quem dorme a pensar no passado negativo desenvolve transtornos psicossomáticos que geram problemas físicos e psíquicos bem conhecidos. É por isso que se diz que camas suaves não garantem um sono tranquilo, ou até que belos palácios não evitam que miseráveis emocionais vivam neles. De resto, o suicídio de grandes artistas e milionários conhecidos em todo o mundo estão para nos provar que isto é verdade. Conclusão. O passado até pode ser pedagógico, mas pode ser também uma prisão se continuarmos agarrados a ele. E porquê é que eu digo isto? Porque é um erro crasso não largar as emoções negativas do passado, e cerca de 80% das pessoas vivem agarrados ou vivem agarradas ao que de menos bom se passou com elas ontem, anteontem, há um mês, há um ano, e fazem do presente um inferno. Ainda por cima, nada podendo fazer para mudar o passado que já passou. Ora bem, é verdade também que quem sofre um trauma grande ou grave e profundo, por exemplo, o falecimento de um ente querido, deve fazer o luto, claro que sim. Mas também é verdade que, passado algum tempo, a pessoa tem de retomar o presente e deve deixar ir o que se passou, e não é possível reverter, não é possível andar com o tempo para trás, porque a vida tem de continuar. Até porque se sabe hoje que quem tem um desgosto muito profundo e arrastado no tempo, olhem, por exemplo, uma infidelidade do marido ou da esposa, se não resolver o ressentimento que fica na cabeça, pode vir a ter um cancro passado 2 anos. Não sei se sabiam disto, caros ouvintes. De resto, em certos casos de cancros repentinos, os médicos hoje já perguntam o que é que lhe aconteceu há cerca de 2 anos atrás. Bom, deixemos estas consequências mais graves, que eu não gosto muito de falar nelas, e vamos ver, porque temos que ver a vida de outra forma, e vamos ver algumas verdades que temos de saber para largarmos o passado que nos transtornou. Transtornou-nos no passado. Primeira verdade. As memórias negativas que temos do passado já não refletem bem o que se passou antes. Já foram atualizadas na nossa cabeça. Logo, é melhor ir em frente do que continuarmos a recordá-las vezes sem conta. Segunda verdade. O passado é como uma lanterna dependurada nas costas, que apenas ilumina o caminho já percorrido, como nos diz Confúcio, um dos grandes mestres que eu procuro seguir. Portanto, sempre que remoer o passado, não acrescenta nada de novo à sua vida. Pode apenas acrescentar infelicidade e doença, sem nenhum efeito útil que se veja. Terceira verdade. Se estás zangado com alguém, caro ouvinte, em vez de pensar várias vezes nele, naquilo que ele lhe fez, num ressentimento que nada adianta, é melhor perdoar-lhe do que levar o seu adversário ou inimigo na sua cabeça para a cama, que não o deixa dormir. É melhor perdoar. Perdoar o que o outro lhe fez, ou melhor, o que o ouvinte acha que o outro lhe fez, porque se calhar não foi aquilo que ele fez que lhe fez mal, como já temos aqui visto. Mas eu, digo eu, é melhor perdoar-lhe, ainda que ele não mereça, porque isso é bom para a sua paz de espírito, para a sua saúde e para os seus nervos. A esse propósito, não posso deixar de contar uma história que já me ouviram aqui anteriormente, mas que nunca é demais é repetir, para ficar até na memória dos nossos ouvintes. Dois monges caminhavam juntos, como sabem, os monges andam sempre a caminhar, quando encontraram uma mulher jovem a pedir-lhes para atravessar no ribeiro para o outro lado, porque ela não queria molhar os sapatinhos de cetim e as roupas indianas que ela vestia até aos pés. Então, um desses monges pegou na mulher e levou ao outro lado do rio. E pronto, e ambos os monges continuaram o seu caminho. Passadas longas horas, o outro monge interpelou o primeiro e disse: tu sabes que os monges não podem tocar em mulheres? Sim, respondeu o outro. Então e tu? Pegaste na mulher e carregaste-a para o outro lado do rio sabendo disso. E o monge que carregou a senhora respondeu: eu carreguei-a há longas horas atrás, mas tu ainda a carregas. Cá está, o problema de remoer o passado, que já é passado sem nenhum efeito útil. O segundo monge carregava com ele o ressentimento por o outro ter atravessado a mulher no ribeiro sem nenhum efeito útil, a não ser prejudicar-lhe a saúde. Bom, mais alguns conselhos também úteis que os ouvintes podem seguir. Aliás, eu diria mesmo, pela vossa saúde, devem seguir. Não julguem o presente com olhos do passado. Os problemas de ontem já não existem, mas, existindo na sua cabeça, prejudicam-lhe a saúde. Outro conselho: larguem os inimigos de estimação. Larguem os inimigos de estimação, ainda que fiquem sem amigos, porque eles não merecem. Outro conselho: não sofram com o que não podem mudar. E jamais poderemos mudar o passado. Então, por que sofrer com o que não podemos mudar? Outro conselho: se a mente o puxa para o passado, caro ouvinte, pode dizer a si mesmo e até em voz alta: já entendi, mas não te sigo. Não sigo a mente que me está a trazer problemas. Traga sempre a consciência para o presente. Foi no presente que vivemos no passado. E é no presente que vivemos hoje e é onde deveremos viver sempre. Caro ouvinte, viva o presente e deixe ir o passado, em especial o passado negativo, ou que lhe traz lembranças negativas, e todos temos lembranças negativas do passado. E porquê? Porque o cérebro, eu repito, tende a repetir os mesmos sintomas emocionais que sentiu quando passou pelo trauma ou pelo problema. E eu não gostava de lhe repetir aqui as consequências, mas sempre lhe digo. Digo-lhe de novo, quando relembra algo negativo que se passou consigo há tempos, o seu cérebro não sabe que isso se deu há tempos, há uma semana ou há um ano. E sabe qual é? Ou melhor, sabe o que é que o seu cérebro faz? Manda produzir as tais hormonas que ficam no seu sangue, a elevar-lhe a tensão arterial, a alterar-lhe o ritmo cardíaco, a injetar-lhe o glicogênio no sangue, etc, etc, etc. E as consequências já as fui aqui dizendo várias vezes e não vou repetir. Por fim, siga as sugestões ou conselhos que lhe deixei atrás e que vou repetir muito sinteticamente, porque não temos tempo para mais. Se tem uma imagem negativa de alguém, é melhor perdoar-lhe do que viver com o ressentimento. Segundo, largue os inimigos de estimação, ainda que fique só. Terceiro, não sofra com o que não pode mudar. E dúvida não há que não podemos mudar o passado. Quarto, viva o presente e deixe o passado, porque o passado negativo que viveu dá-lhe cabo da saúde se continuar a pensar nele ou nos problemas que teve. Pronto, mesmo agora para acabar, e se ainda tiver dúvidas, porque às vezes há sempre alguém que duvida ou que não fica devidamente esclarecido e depois contacta-me, e ainda bem, podem-me contactar as vezes que quiserem. Mas eu aconselho um livro que é cujo título é O Poder do Agora, um livro muito vendido no mundo, cujo autor é Eckhart Tolle. E com esse livro nós ficaremos sem qualquer dúvida de que tudo aquilo que disse atrás tem respaldo científico e que não pode ser posto em causa.
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0: São 5 da manhã.
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0: São 6 da manhã.
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2: Fica aqui a receitinha 2.
3: Então vamos aos sonhos da Arminda, não é, Arminda?
2: É, eles por acaso são. Então, Isabelinha, é assim. Vou começar então por dizer então o que é que leva, os ingredientes e depois como se faz. Então, é necessário 4 ovos, 2 chávenas de farinha, 2 chávenas de água, casca de meio limão e uma pitada de sal.
3: São poucos ingredientes, ainda assim é bom repeti-los.
2: É verdade. Então, é necessário 4 ovos, 2 chávenas de farinha, 2 chávenas de água, casca de meio limão e uma pitada de sal.
3: E agora sim, querida Arminda, como é que se fazem os sonhos?
2: Pronto, estes sonhos são feitos como quem, quando a gente faz os rissóis, que a massa é cozida. Então, começa por fazer então num tacho. Vai então ao lume, coloca então as 2 canecas de água, as chávenas de água, e depois coloca-lhe também a casca do limão e uma pitada de sal. E eu esqueci-me aqui de uma coisinha, que é uma colher de manteiga. Uma colherzinha de manteiga, pronto, é ao gosto, porque fica a massa fica muito mais suave. Uma colherzinha de manteiga. E depois deixa ferver. Deixa ferver, que é para a casca de limão também deitar o sabor, não é? O sabor. Depois, o que é que acontece? Quando começar a ferver, vai retirar então a casca de limão e vai tirar o tacho, deixar de ferver, que é para depois colocar as 2 canecas de farinha. Coloca então, já tirando do lume, o tacho, que é para não deixar de ferver, claro, e junta-lhe então a farinha. Junta-lhe a farinha com uma colher, que eu uso sempre uma colher de pau, que eu gosto imenso, e a farinha tem que envolver até ficar cozida. Ela depois fica cozida e fica assim num bolo grande. Só que está quente, não se pode, ainda não se consegue adicionar os ovos, porque vai cozer os ovos. Então, tira-se então do tacho essa massa, que já é cozida, e mete-se num recipiente que a gente vai amassar. E estende-se, abre-se um bocadinho com a ajuda da colher e deixa-se arrefecer um bocado. Quando já estiver fria, que já não esteja muito quente, então a gente vai partindo um ovo de cada vez. Eu parto um ovo e vou amassando. Vai-se amassando. Quando estiver tudo já ligadinho, vai-se adicionando o outro até colocar os 4 ovos. Findando isso dos 4 ovos e vê-se que a massa já está boa e ver o ponto da massa, porque não pode estar muito mole, tem que estar aquele ponto que as pessoas sabem como é que é quando é para fazer filhotes. Com a ajuda de uma colher, pronto, previamente vai aquecer então uma frigideira com óleo e coloca então mais ou menos 2 a 3 centímetros da altura de óleo, porque estes sonhos viram-se por eles, não é preciso estar a virá-los. E então, se tiver pouco óleo, eles não têm a altura para se virar e batem no fundo da frigideira. E isso não pode acontecer, tem que ter muita altura de óleo, que é para eles virarem sozinhos. Então, depois do óleo já estar quente, com a ajuda de uma colher, baixa então aquelas porçõezinhas pequeninas de massa e coloca-se então na frigideira, até depois eles começarem a crescer e abrem-se, eles também se abrem. E depois, eles, conforme se viram, pronto, viram-se, depois retirados, retiram-nos. E metem-nos então depois num pratozinho e depois são polvilhados com açúcar e canela. Quem gostar pode fazer um molho, porque também são muito bons. Faz um molho também com a água, com o limão, pronto, faz assim aquele molhinho e depois deixa ferver, é uma calda que fazem. Depende. Eu, por acaso, gosto muito com a canela e com o açúcar, foi assim que eu fiz. Eu vou colocar as fotografias, eles na frigideira e depois já feitos, para depois terem também para verem, porque os olhos também comem, não é?
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com essa música a todas as mulheres que sentem falta de um homem protetor. O vosso homem um dia vai chegar. É só terem fé. Deus vai enviar um homem protetor. E para todas aquelas que já têm um protetor,

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1: A União Recreativa Sarzedense, no Sarzedo, Arganil, organiza no próximo dia 7 de junho o 12º Passeio de Pasteleiras, intitulado Os Amigos do Tilifone. Do programa consta, pelas 8h30, recepção dos participantes na sede da União Recreativa Sarzedense. Às 9, passeio surpresa e pelas 13h15, almoço. As inscrições podem ser efetuadas através dos seguintes contactos: Mário Ricardo, 965-793-178, Rui Neves, 969-831-514, ou Hugo Simões, 911-535-741. Venha pedalar connosco, apela a União Recreativa Sarzedense. O Conselho de Tábua acolheu recentemente uma ação de formação promovida pela AFOCELCA, dedicada à utilização de máquinas de rastos em operações de combate a incêndios rurais, dirigida às suas equipas operacionais. A iniciativa integrou uma componente teórica e prática, abordando técnicas e procedimentos associados ao combate direto e indireto, consolidação de perímetros e outras manobras fundamentais em contexto operacional, evidenciando a importância destes meios no apoio ao combate, na contenção da progressão dos incêndios e na estabilização das áreas afetadas. A formação teórica decorreu no edifício Cultiva, em Tábua, enquanto a componente prática teve lugar na Quinta das Corgas, na União de Freguesias de Azre e Covelo. Em comunicado, o município de Tábua agradece à AFOCELCA a escolha do Conselho para a realização desta formação, sublinhando a relevância deste tipo de iniciativas para a capacitação operacional e para o reforço da prevenção e resposta em territórios com elevado risco de incêndio rural. A Associação de Melhoramentos Cultural e Recreativa de Casal de Abade e Anexas, na Freguesia de Lourosa, Conselho de Oliveira do Hospital, assinala no próximo dia 30 de maio, com um almoço convívio na sua sede, a partir das 13 horas, o seu 35º aniversário. A ementa será constituída por carne de porco à alentejana. Os valores são os seguintes: adultos, 23 abades, crianças dos 6 aos 10 anos, 14 abades, crianças até aos 5 anos, grátis. As confirmações devem ser efetuadas até o dia 24 de maio. Contactos para marcações: Rui Oliveira, 911-061-005, ou Vasco Mendes, 963-454-984. Venha celebrar connosco 35 anos de história, tradição, cultura e convívio, apela em comunicado à Associação de Casal de Abade e Anexas.
0: O estado do tempo nas próximas 24 horas.
1: Céu pouco nublado, aumento temporário de nubulosidade na região norte, em especial no interior, com ocorrência de aguaceiros dispersos, vento em geral fraco, pequena descida da temperatura, em especial no litoral oeste. E com a previsão do estado do tempo para amanhã, fica completo este bloco informativo. Desejamos-lhe a continuação de um ótimo sábado.

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2: Está farto de eleições? O presidente do PSD e primeiro-ministro considera que a avaliação dos eleitores ao desempenho do governo e da oposição só será feita em 2029. 90 mortos é o mais recente balanço de uma explosão numa mina de carvão na China. Na Arábia Saudita há prémios para dois portugueses. João Félix foi eleito o melhor jogador do campeonato de futebol no país. Jorge Jesus foi o melhor treinador da temporada.
3: Notícias, edição do jornalista Frederico Moreno.
2: Eleições só em 2029 é a garantia deixada por Luís Montenegro na semana em que foram divulgadas sondagens que colocam o PS na liderança das intenções de voto e com a AD a cair para terceiro lugar atrás do Chega. O primeiro-ministro e presidente do PSD disse acreditar que os portugueses não querem eleições tão cedo.
4: O povo não quer eleições. Eu até diria que está farto de eleições. O povo já fez a sua opção e em 2029 fará a próxima. Em 2029... avaliará o desempenho do governo e concluirá. Cumpriram a expectativa que nós tínhamos neles, devem continuar. Ou então olhará para as oposições e dirá: este partido mostrou que é capaz de fazer melhor. Aquele outro partido mostrou que tem melhores propostas. E tomará essa opção. Daqui até 2029, cabe-nos a todos, cada um fazer o seu trabalho, cumprir a sua missão e depois colocar-se na avaliação soberana do povo português.
2: Luís Montenegro ontem à noite em Vila Pouca da Guiar, distrito de Vila Real, numa sessão de apresentação da recandidatura à liderança do PSD. Neste discurso, o primeiro-ministro falou também das alterações à lei laboral para garantir que o Partido Social Democrata não pretende retirar direitos aos trabalhadores nem facilitar despedimentos. A proposta do governo para a reforma laboral deu entrada esta semana no Parlamento. Vão ser conhecidas esta manhã as medidas de coação aplicadas ao casal francês envolvido no abandono de duas crianças em Alcácer do Sal. O Ministério Público pede prisão preventiva, quer para a mãe, quer para o padrasto dos menores, que foram encontrados sozinhos à beira de uma estrada. Os dois suspeitos foram interrogados ontem no Tribunal de Setúbal, mas apenas o homem decidiu responder às perguntas da juíza. A mãe das crianças optou por ficar em silêncio. As medidas de coação devem então ser conhecidas depois das 10 da manhã. Subiu para 90 o número de mortos na sequência de uma explosão numa mina de carvão na China. O novo balanço foi divulgado há minutos pelos meios de comunicação estatais chineses. A explosão de gás aconteceu ontem no norte da região de Shanxi, numa altura em que 247 pessoas estavam a trabalhar na mina. O presidente da China, Xi Jinping, já ordenou uma investigação para apurar as causas desta tragédia. Apesar da evolução da inteligência artificial, o papel dos autores não pode ser colocado em causa na criação artística. Foi a mensagem defendida ontem pelo Presidente da República. António José Seguro participou nas comemorações dos 101 anos da Sociedade Portuguesa de Autores, numa sessão em Lisboa que distinguiu artistas como Pedro Brunhosa ou Sérgio Godinho. O repórter João Alexandre registrou os apelos à proteção dos autores face à ameaça tecnológica, incluindo por parte do presidente da SPA.
5: Nós somos autores de um projeto maior chamado Democracia e é por isso muito bom tê-lo aqui connosco.
6: Nos 101 anos da SPA, dezenas de artistas reunidos para celebrar, mas também para defender melhores direitos para os autores portugueses, com José Jorge Letria a deixar o primeiro alerta sobre um dos temas do momento.
5: Pode pôr em causa a soberania e a autoridade dos criadores e sabendo que o poder político com o qual temos contactado deve criar legislação que no ordenamento jurídico português proteja das ameaças representadas pela inteligência artificial.
6: Preocupação destacada pelo Presidente da Sociedade Portuguesa de Autores, que é acompanhada pelo Presidente da República.
7: Cabe-nos aproveitar a sua velocidade, evidentemente, mas cabe-nos igualmente preservar a qualidade humana do tempo e das suas criações. E isto tem a ver com o papel dos autores. com a sua sobrevivência enquanto tal e como não podem ser dispensados da nossa vida.
6: Porque haverá sempre quem queira contornar códigos e regras, lembrou António José Seguro, na cerimónia que distinguiu ainda com a medalha de honra da SPA, nomes como Arons de Carvalho.
5: A SPA deu hoje um sinal de que está atenta à liberdade de imprensa.
6: Ou ainda Miguel Sousa Tavares, um dos mais vocais nos apelos ao Presidente.
0: Para que use todos os seus poderes, explícitos, implícitos, subentendidos, subrepetícios, para convencer o Governo a deitar para o lixo esse acordo ortográfico.
6: Nos 101 anos da Sociedade Portuguesa de Autores, onde foram ainda distinguidos Sérgio Godinho com o prémio Vida e Obra,
8: crianças apenas, começamos por compor,
6: e Pedro Brunhosa na consagração de carreira.
9: Um autor como nós, Stephen Colbert, foi cancelado.
6: No dia em que autores e poder político assinalaram juntos o Dia do Autor Português.
2: Presidente da República nesta cerimónia de aniversário da Sociedade Portuguesa de Autores. Por causa do vírus Ébola, a seleção de futebol da República Democrática do Congo vai ter de cumprir isolamento antes da participação no Mundial de Futebol. Os jogadores e equipa técnica vão ter de ficar 21 dias numa bolha sanitária para evitar os riscos de contaminação, foi o que indicou a Casa Branca. O Congo é o primeiro adversário da seleção de Portugal na fase de grupos do Mundial, que se realiza nos Estados Unidos, Canadá e México. A Organização Mundial da Saúde declarou o surto de ébola como uma emergência de saúde pública de âmbito internacional, depois de terem sido registados mais de 300 casos suspeitos e 118 mortes na República Democrática do Congo. João Félix foi eleito o melhor jogador do ano no campeonato saudita e Jorge Jesus foi eleito o melhor treinador depois do Al Nassr ganhar o título de campeão da Arábia Saudita. A equipa volta hoje a ser notícia com destaque para os prémios atribuídos a estes dois portugueses.
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0: Bom dia, bem-vindos a este bom dia de hoje, assim um bocadinho nublado aqui por Arganil. Já tivemos trovoada, já tivemos chuva e acho que daqui a bocadinho também não vai faltar para voltarmos à chuva novamente. Mas já vamos daqui a pouquinho conferir o estado do tempo. Para já, saudar todos aqueles que já estão na nossa sintonia, sócios e sócias, madrinhas e padrinhos aqui da nossa rádio e também aquela maioria silenciosa que mesmo não dando toquezinhos estão sempre do outro lado na nossa sintonia. Bom dia e bom fim de semana a todos, é o que eu vos desejo. Ora, e daqui a um bocadinho já vamos particularmente falar em todos aqueles que já deixaram aqui os seus toquezinhos. Mas agora, nada melhor que começar a historinha saudando então os nossos sócios aniversariantes de hoje.
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0: Então hoje, quem é pequenina é Dona Maria de Olinda Costa Faria, na Quinta do Corgo, Covas, que é sócia 1939. É a Dona Maria Manuela Ferreira Costa em Candosa, que é sócia 1743. É o Sr. Carlos Alberto Cardoso Ribeiro, em Oliveira do Hospital, que é o nosso sócio 2344. Depois temos aqui três aniversários de casamento do Sr. José Augusto Rodrigues Gomes e Dona Irene Neves Carvalho Gomes, aqui em Arganil. O Sr. José Augusto, que é o nosso sócio 1062. Vou até Pomar saudar o casal Cássio Fernandes Costa e Maria Hilda Alves Costa, que são os nossos sócios 2190 e 2191. E depois vou saudar o nosso padrinho José Manuel Pedrosa da Silva em Vacarriça, que é o nosso padrinho de 313, que hoje também celebra mais um aniversário de casamento. Então, para todos eles, faço votos que hoje tenham um dia cheinho de coisas boas, junto de quem mais amam, e que este dia se repita por muitos e muitos anos com muita saúde. E claro que estes casais renovem os seus votos de felicidade por muitos anos. Para eles vai aqui a Ana e Luís Vicente com o tema de parabéns.

Ora, 8 horas 23 minutos, vamos então aqui passar nos nossos telemóveis saudando a todos aqueles que já deixaram aqui a sua mensagem. Ora, beijinhos para a Dona Helena Nuvilar, que está connosco, o Sr. António Fernandes e a sua Isabela ali por Negrelos, bom dia à Dona Leonilda ali por Foz de Amor e o Sr. Carlos, a Dona Fernanda Pinto, a nossa Arminda também está connosco, bom dia para o Sr. José Trindade, que saúda as meninas e os amigos do RCA, bom dia para o Sr. Sérgio Ascensão em Santo Ovaio Tondela, Pedro Março ali por Vila Franca, da Beira, Sr. Avelino Pinheiro ali por Foz da Moura, Ramiro Duarte e Moimenta de Maçaradão, João Engenheiro em Carvalhal de Mansores. Ora, bom dia a todos, bom dia, e também bom dia à Dona Maria Pereira, que diz assim: bom dia Paulinha, bom dia para toda a grande família da RCA, bom dia para todo mundo, um bom fim de semana com saúde e paz, beijinhos, hoje com trovoada, chuva e um pouco de vento, que estou a ver as árvores a abanar. É verdade, hoje temos assim um dia um bocadinho diferente do dia de ontem, mas vamos já então ver aqui a página do Instituto Português de Mar e da Atmosfera.

Então, a previsão para o norte e centro, céu com períodos de muita nebulosidade, aguaceiros que poderão ser por vezes fortes, de granizo e acompanhados de trovoada, mais prováveis no interior e em zonas montanhosas, em especial durante a tarde. Ora, vento em geral fraco, predominar do quadrante leste, por vezes moderado a forte, nas terras altas até meio da manhã. Ora, a partir do final do dia, sendo de norte-noroeste no litoral a partir da manhã, poeiras em suspensão, possibilidade de formação de neblina ou nevoeiro na faixa costeira da região centro a partir do final da tarde. Pequena descida da temperatura mínima no interior centro, descida da temperatura máxima no geral. Ora, estão aqui a previsão, digamos, descritiva, então, para hoje, para este dia de sábado. Vamos lá, então, mais concretamente saber o que é que hoje Arganil conta. Arganil hoje então conta com chuva essa aqui durante agora amanhã, mas para já ainda não, e depois por volta da uma da tarde, podendo mesmo haver ali possibilidade de ocorrência de trovoada ali entre as 5 e as 6 da tarde. Há aqui um aviso amarelo emitido para o distrito de Coimbra, devido então à trovoada, já está em vigor desde as 6:37 de hoje e até à meia-noite de amanhã, dia 24, e depois de precipitação também está amarelo devido então até também no mesmo horário, devido então a aguaceiros dispersos, por vezes forte, de granizo e acompanhada de rajadas de vento. Portanto, estes são os dois avisos amarelos emitidos aqui para o distrito de Coimbra. Então, hoje Arganil conta ainda com 31 graus de máxima, 18 de mínima, então com alguma chuva. Amanhã, domingo, há previsão de chuva entre as 4 e as 5 da tarde, ali uns aguaceiros aqui ainda para Arganil. O resto durante o dia estará de sol. Na segunda-feira, voltamos ao céu pouco nublado limpo, com máximas de 35 graus e aqui a radiação ultravioleta entre segunda e terça-feira estará no índice 8, portanto atenção à exposição solar. Mantém-se os 35 graus na terça-feira com mínimas de 18, também com céu pouco nublado limpo. Prepare-se porque a próxima semana vai ser bem quentinha e vai andar sempre acima dos 35 graus. Aveiro hoje também conta com o céu parcialmente nublado, também há aqui dois avisos aqui para o distrito de Aveiro, já estão em vigor desde as 6:37 de hoje até à meia-noite do dia 24, devido então à trovoada e também devido à precipitação, também no mesmo horário, que podem ser acompanhados de granizo e também de rajadas fortes de vento. Estes são também os dois avisos emitidos para o distrito de Aveiro. Hoje 22 de máxima, 17 de mínima, amanhã céu pouco nublado limpo com 26 de máxima, 16 de mínima e na segunda-feira 25 de máxima, 16 de mínima com céu parcialmente nublado. Na terça-feira 24 de máxima, 15 de mínima, também com céu parcialmente nublado, mas também aqui com a radiação ultravioleta no índice 8. Portanto, atenção se tiver que andar ao sol. O distrito Aveiro não irá além dos 25 graus de máxima e 17 de mínima durante a próxima semana, um bocadinho mais fresco do que aqui a nossa zona centro, a nossa zona mais de Arganil, assim é que é. Ora, depois de Aveiro, vamos até Viseu, que hoje também conta com um dia com muita trovoada, também aqui aviso amarelo até o próximo dia 25 de maio, até à meia-noite, devido às condições favoráveis à ocorrência de trovoadas, já está em vigor desde as 6:37 e vai até à meia-noite do dia 25, e devido então à precipitação, que podem ser fortes, de granizo e acompanhados de rajadas de vento forte, e vai estar em vigor até à meia-noite do dia 25. Portanto, estes são os dois avisos também emitidos aqui para o distrito de Viseu, com a exceção de ser mais um dia, vai até então dia 25 de maio. Então hoje máximas de 27, mínimas 16, então com previsão de muita trovoada para hoje aqui para o distrito de Viseu. Para amanhã céu pouco nublado limpo, com a possibilidade também ainda de alguns aguaceiros ali durante a tarde, e na segunda-feira céu pouco nublado limpo, com máximas de 30, mínimas de 17. Terça-feira, as radiações ultravioletas estarão no grau 8, portanto, atenção se tiver que andar ao sol, as máximas estarão nos 31 graus e as mínimas a 17. Portanto, aqui também para Viseu, temperaturas que vão rondar os 34, 33 graus de máxima durante a próxima semana e entre os 19 e os 17 de mínima também. Portanto, uma semana bem quentinha também aqui para o distrito de Viseu.
A Guarda, hoje também conta então com alguma trovoada, agora no início da tarde e depois lá mais a meio da tarde, com máximas de 24, mínimas de 16. Também está em vigor este aviso amarelo até à meia-noite do dia 24, devido então à trovoada e também aos aguaceiros que podem ser por vezes fortes de granizos e acompanhadas de rajadas de vento forte. Para amanhã, domingo, ainda haverá aguaceiros, 25 de máxima, 15 de mínima. É o que é esperado então aqui para a Guarda. Segunda e terça-feira, a radiação ultravioleta estará no grau 8, portanto, atenção se tiver que andar ao sol. Máximas de 28, mínimas de 17 para segunda, com céu pouco nublado ou limpo. E céu pouco nublado ou limpo na terça-feira, com máximas de 27, mínimas de 17. Quarta-feira, as máximas podem chegar aos 29 graus, as mínimas 18 e vão até aos 30 graus depois entre quinta e sexta-feira, aqui também para o distrito da Guarda. Portanto, também uma semana bem quentinha aqui para a Guarda. Por fim, vamos até aqui ao vizinho distrito de Castelo Branco, que nos diz que hoje ainda conta aqui com algo, seja ali talvez por volta das 17 horas, segundo nos diz aqui a página. Máximas de 31, mínimas de 20. Para amanhã, domingo, céu pouco nublado ou limpo, 34 graus máxima, 18 de mínima, e o mesmo a temperatura para segunda-feira, também com céu pouco nublado ou limpo, e também aqui atenção entre segunda e terça-feira devido à radiação ultravioleta estar no grau 8. Já na terça-feira, as máximas vão rondar os 33 de máxima, 19 de mínima, e vai estar uma semana aqui bem quentinha também para o distrito de Castelo Branco, podendo as máximas chegarem mesmo aos 37 graus e as mínimas aos 22. Portanto, semana bem quentinha aqui para o distrito de Castelo Branco. 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

Antes de irmos à música, vou saudar o Sr. António Albuquerque ali por Oliveira do Conde, que também já deixou aqui o seu toquezinho. Bom dia, Sr. António, um beijinho, bom fim de semana. Um beijinho também para a Dona Alzira e o Sr. Manuel ali na Aveia, que também estão connosco. Bom dia, bom dia. E bom dia também ao Antero Pereira, que se calhar vai a caminho de mais um dia de trabalho, provavelmente, não é, Antero? Um beijinho também, boa viagem e bom trabalho. Ora, Vítor Ribeiro, em Coja, também aqui a deixar o seu toquezinho. Bom dia para o Vítor e para a família. Bom fim de semana. Sr. Manuel Borges Filipe também já se juntou a nós aqui nos toquezinhos. Bom dia, Sr. Manuel. Votos também aqui de um ótimo fim de semana. Que lhe desejo. Bom dia. Então, como eu estava a dizer, vamos aqui à música, antes de irmos às compras, e é uma música nova aqui dos Sons do Minho. Vem bailar comigo. E aproveito e mando um beijinho também para a Dona Mavilde e o Sr. António ali por Picador. Bom dia, bom fim de semana também, até Picador, à Dona Mavilde e ao Sr. António. Sons do Minho, vem bailar comigo. Pois vamos às compras e já voltamos. Até já.

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1: Salve! Direitos do consumidor, direitos do quotidiano. É preciso saber para se proteger. Este é um espaço da APDC, Direito do Consumo de Portugal. A prescrição das dívidas de serviços públicos essenciais tem o seu assento no artigo 10º da respectiva lei, da Lei dos Serviços Públicos Essenciais, Lei 23/96, de 26 de julho. E o que nos diz o artigo 10º sobre a epígrafe prescrição e caducidade? 1. O direito ao recebimento do preço do serviço prestado prescreve no prazo de 6 meses após a sua prestação. 2. Se por qualquer motivo, incluindo o erro do prestador do serviço, tiver sido pago importância inferior à que corresponde ao consumo efetuado, o direito do prestador ao recebimento da diferença caduca dentro de 6 meses após aquele pagamento. 3. A exigência de pagamento por serviços prestados é comunicado ao utente por escrito com uma antecedência mínima de 10 dias úteis relativamente à data limite fixada para efetuar o pagamento. 4. O prazo para a propositura da ação ou da injunção pelo prestador de serviços é de 6 meses contados após a prestação do serviço ou do pagamento inicial, consoante os casos. 5. O disposto no presente artigo não se aplica ao fornecimento de energia elétrica em alta tensão. O que se retém daqui? Prescrição das dívidas dos serviços públicos essenciais, 6 meses após a prestação. A prestação corresponde à data regular da emissão da fatura. 2. Caducidade do direito da diferença do preço, a saber, quando o cómputo lançado na fatura é inferior ao consumo realmente efetuado. 3. Caducidade do direito de ação ou de injunção, de 6 meses também. Portanto, estão aqui elencados os modos extintivos da obrigação de pagamento. O que acontece neste momento é que a Câmara de Sintra exige que o prazo de prescrição seja o do artigo 48 da Lei Geral Tributária, por entender que se trata de uma taxa e não de um preço. E, portanto, as prescrições só ocorreriam 8 anos depois. Trata-se de uma bujarda de todo o tamanho, passa a expressão. Em todos os lugares, na lei que rege os serviços municipais de abastecimento público de água, saneamento e resíduos urbanos, fala-se de preço que não de taxa. Isto é uma bacurada de todo o tamanho que nós não podemos deixar passar em claro.
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Ora, os Quatro Menes, com o tema Sede, uma música, é uma música daquelas que fica no ouvido, é ou não é? Ora, beijinhos aqui para o Rui Gonçalves, que nos ouve ali no Rochelle. Um beijinho para o Rui e para a Fátima. Espero que esteja tudo bem convosco. Beijinho aqui mais pertinho até ali às Carias, à Patrícia, ao Gaspar. Também espero que esteja tudo bem com vocês. Um beijinho grande. Mas deixa-me ver se eu tenho aqui mais alguém para mencionar. Penso que não, que de momento não tenho mais ninguém para falar. Por isso, vamos aqui espreitar a página da Autoridade Nacional de Emergência e Proteção Civil e vamos ver quantas ocorrências estão aqui em aberto. Então diz-nos aqui a página, que temos aqui 45 ocorrências em aberto. Uma delas ainda está ativa, que é uma de indústria, oficina e armazém, que deu início ontem, durante a manhã, se não estou em erro, ali em Coimbra, na região de Taveiro, com ainda mobiliza aqui 34 operacionais e 15 viaturas. Mas em curso temos aqui 28 ocorrências com 99 operacionais e 42 viaturas, limpeza de via e sinalização de perigo, busca e resgate terrestre de pessoas, operações nacionais de assistência. Temos aqui também mais, deixa-me ver que mais, qual a natureza destas ocorrências estão em curso. São estas basicamente aquilo que eu disse. Em despacho temos aqui 10 ocorrências que mobilizam aqui no total de 35 operacionais e 14 viaturas. Uma natureza de mato, dano ou queda de redes de fornecimento elétrico, despiste, desporto e lazer na zona de Castelo Branco, operações nacionais de assistência, movimentos de massa, portanto são estas que estão aqui em despacho. Em resolução, temos aqui 3 ocorrências, uma delas é de natureza rodoviária, aqui na zona de Castro Daire, povoamento florestal em Severo de Voga e ainda então esta de indústria, oficina e armazém em Taveiro. Mobilizam no total de 77 operacionais e 27 viaturas. Depois, em conclusão, temos aqui 2 ocorrências, uma colisão rodoviária na zona de Condeixa à Velha e uma de povoamento florestal na zona de Valeiroso Tondela, portanto aqui com 47 operacionais e 14 viaturas. Ora, são estas que neste momento são estas que estão aqui em aberto, segundo nos diz aqui a página da Autoridade Nacional de Emergência e Proteção Civil, dando aqui aquelas que são mais significativas, esta de natureza de indústria, oficina e armazém na zona de Coimbra, onde ainda se encontram 34 operacionais e 15 viaturas.

Ora, beijinho também à Dona Teresa Bispo, que também está connosco ali por Aldeia Nova, Trancoso, um beijinho e votos também aqui de um bom fim de semana. Obrigada por estar aí desse lado na nossa companhia. Bom dia. Bom dia também para mais quem? Deixa eu ver se eu tenho aqui mais alguém para falar. Penso que não tenho aqui mais ninguém. Por isso, vamos a mais uma musiquinha e vamos ficar aqui com o tema este tema novo das Sete Saias, com este Passear no Alentejo. Vamos lá então passear.

Ora, e assim foi aqui o passear no Alentejo, aqui com as Sete Saias, este tema novo então destas moças que cantam então aqui muito bem aqui no Alentejo. Ora, Maia, deixa-me ver se eu tenho aqui mais alguma mensagem aqui via no message do rádio. Parece que não, neste momento não temos aqui nenhuma. Ora, estamos quase a chegar então ao final desta primeira horinha deste bom dia de hoje. Um bom dia que por aqui está muito, muito farrusco, digamos assim. Parece que vamos voltar então à chuva ainda durante o dia de hoje, e segundo a previsão aqui do Instituto Português de Maré da Atmosfera, vamos sim senhora. Por isso, olha, já sabe que hoje terá que ter, é melhor trazer o seu guarda-chuva. Não precisa de casaco muito quentinho porque não está frio, mas o guarda-chuva se calhar vai-lhe dar jeito. Beijinho à Dona Maria Mercedes Carvalho ali por Torredeita, que também está connosco. Bom dia, bom fim de semana. Então vamos ficar só aqui com um bocadinho da flor até a hora certa, que ela diz, vai começar a festa. Beijinho à Dona Cacilda também ali pela Gestosa. Bom dia, bom dia.

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1: O sistema de recolha seletiva porta a porta de resíduos urbanos valorizáveis, promovido pelo município de Erganil, registou em 2025 um crescimento muito expressivo. Com efeito, no âmbito deste projeto, foram recolhidas 245 toneladas de resíduos recicláveis, um aumento face às 230 toneladas registadas em 2024. Destes resíduos, 181 toneladas correspondem a papel e cartão e 64 a embalagens de plástico e metal. Números que, de acordo com a autarquia, evidenciam uma evolução particularmente positiva na separação e encaminhamento destes materiais para reciclagem. Confirmado, por outro lado, pela adesão crescente da comunidade arganilense às práticas de reciclagem e à valorização de resíduos. O município de Erganil, em comunicado, considera que estes resultados demonstram o envolvimento e o compromisso da população, das instituições e dos agentes locais, com práticas ambientalmente responsáveis, mas também com uma causa social de particular importância para o concelho. A Fundação Sara Beirão, António Costa Carvalho, em Tábua, vai investir mais de 685 mil euros na remodelação e ampliação das suas instalações, que acolhem cerca de 100 utentes. Segundo uma publicação consultada pela agência Lusa, no portal base de contratos públicos, a instituição, que foi considerada a primeira casa do artista em Portugal, fundada em 1964 pela escritora, ativista dos direitos das mulheres e filantropa Sara Beirão, e pelo seu marido António Costa Carvalho, irá intervir nas valências de estrutura residencial, centro de dia e apoio domiciliário, com um prazo de execução de 18 meses. O município de Miranda do Corvo promove, de 28 de maio a 1 de junho, a 34ª edição da Expo Miranda. Do programa agendado, consta, em termos de artistas, no dia 28 de maio, Laura Moita, Karina Carvalho e os Sai de Gatas, com Bombons e Tombos, Ricardo Grácio e André Rodrigues, e ainda a Banda Cosmos. No dia 29 de maio, Black Monkeys, Vizinhos, DJ Coimbra e DJ Tâmado. Para dia 30 de maio, haverá Bárbara Tinoco, em termos de espetáculo, e ainda Mountain Valley, DJ Tiago e DJ Telo. No dia 31 de maio, subirá ao palco o artista Toy. Ainda Clino e Amigos, o Homem da Xixa e o DJ One Wave. A finalizar, no dia 1 de junho, Só Entre Linhas, Noite de Miranda e o DJ Involver 29.
0: O estado do tempo nas próximas 24 horas.
1: Céu pouco nublado, aumento temporário de nebulosidade na região norte, em especial no interior, com ocorrência de aguaceiros dispersos. Vento em geral fraco. Pequena descida da temperatura, em especial no litoral oeste. E com a previsão do estado do tempo para amanhã, fica completo este bloco informativo. Desejamos-lhe a continuação de um ótimo sábado. 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

Kátia e Flor, ele é todo meu, aqui um tema novo aqui destas duas cantoras, a Flor que ainda esteve no passado sábado connosco e a Kátia aqui neste tema, ele é todo meu. Ora, 9 horas 13 minutos, vamos então saudar a Dona Laurinda Alves, também está connosco, a Dona Cacilda também está na nossa companhia e também nos deseja aqui um bom dia, diz-nos então assim a Dona Cacilda. Ora, bom dia, menina Paula, família, amizades e ouvintes, com um bom fim de semana, com vida, saúde, amor e paz, beijinhos. Obrigada para si também, Dona Cacilda, um bom dia. Bom dia à Dona Lourdes Figueiredo, que também está connosco, bom dia, bom dia. Bom dia para o nosso aniversariante de hoje, que eu já dei os parabéns, Sr. Carlos Ribeiro, que também nos diz que também a sua netinha hoje está de parabéns. Sr. Carlos, então, diga-me aqui o nome da sua netinha, porque eu realmente dei-lhe os parabéns a si, ao Sr. Carlos, que então hoje é pequenino. Beijinhos à Dona Teresa Martins ali por Barreiro, Vila Nova do Ceira, que também está connosco. A Sr. António Boto ali por Sanomil, também está na nossa companhia. Bom dia, votos aqui de um bom fim de semana, é o que eu assim desejo. Vamos lá então ver se eu consigo ir aqui às mensagens, porque o Sr. Carlos mandou-nos aqui uma mensagem, mas eu ainda não consegui abrir aqui o Messenger do rádio. Ah, está aqui. Então o Sr. Carlos Ribeiro diz assim, bom dia menina Paula, sou eu e a minha neta que estamos parabéns. Sr. Carlos, diga então qual é o nome da sua neta, que nós também lhe desejamos aqui os parabéns. Contem muitos com muita saúde, é o que nós aqui desejamos. Vamos então saber agora o que podemos encontrar na imprensa escrita hoje neste sábado, dia 23 de maio.

Começamos aqui pelo Jornal Público, aqui com a reportagem fotográfica sobre mudar de vida, ajudar, procurar um desafio, a história de 5 jovens na vida militar. Ainda destaque para Seguro, que aponta a governação pouco clara e descoordenada nas tempestades. Ainda sobre o caso de Alcácer do Sal, companheiro da mãe suspeito de maltratar as duas crianças. Ainda medidas de coação em Portugal, 1/4 dos reclusos está em prisão preventiva. Ainda sobre pagamentos, acontecimentos externos fazem subir incidentes severos na banca. Ainda uma entrevista a Rui Medeiros, soundbites do parecer reforçam populismo judicial do TDC. O Jornal Notícias faz destaque aqui para 50 mil que vivem na linha mais perigosa dos incêndios, são sobretudo idosos e moradores isolados nas regiões norte e centro do território. Na zona de Leiria ainda há milhares de árvores caídas em terrenos sem dono conhecido. Ainda no Serviço Nacional de Saúde, na SNS 24, pirata usou dados de médico para aceder à ficha de crianças. Ainda sobre o ébola, surto causa alarme em África, mas a ameaça global é baixa. No Porto, Câmara limpa 1.400 alojamentos locais da rede e ainda um artigo aqui de opinião, Ursula von der Leyen escreve sobre a União Europeia-México. Ainda destaca uma reportagem fotográfica para mãe e padrasto dos meninos franceses que baralham autoridades. Casal exibiu comportamentos estranhos após atenção, irmãos entregues à família de acolhimento. Ainda sobre pessoas vedetas dos reality shows saltam para rinques de boxe. São destaque aqui na capa do Jornal de Notícias de hoje. Vamos ao Correio da Manhã. Destaque aqui para a poupança, corrida de 18 milhões por dia aos certificados de aforro. Ainda destaque para ouvidos por juíza, sexóloga, vive com ex-polícia depressivo, mãe descompensada entra em tribunal a entoar cânticos. Mulher desconfia de casal após 6 horas em café de Fátima, meninos abandonados em Alcácer, padeiro que encontrou irmãos recebe prémio do Correio da Manhã. Ainda destaque aqui para a sucessão de Mourinho, Marco Silva à espera do Benfica, Sporting Wars conformado com a saída de Ullmann. Ainda em Cascais, com condenado há 13 anos por matar amante com 24 facadas e nos acusados rede ganha de 28,8 milhões a legalizar imigrantes.

Vamos agora aos jornais de âmbito local. Faltam sempre flores para enfeitar os carros da queima. Aqui na destaque com reportagem fotográfica aqui na capa do Diário As Beiras. Amanhã os 104 carros que integram o cortejo da queima das fitas vão desfilar pelas ruas de Coimbra, representando a generalidade dos cursos do ensino superior da cidade. Ainda em Coimbra, concerto solidário para ajudar os tratamentos da Pilar. Destaque ainda para a Figueira da Foz, que Porto retoma dragagens na barra e canal de acessos para repor calados. Ainda no desporto, Oliveira do Hospital pode subir à Liga 3 se vencer o jogo de hoje. E ainda no desporto, o Tribunal de Coimbra recusa plano de insolvência da Académica. Em Coimbra, ainda um incêndio que destruiu armazém de gestão de resíduos plásticos na zona de Taveiro. E ainda na região de Coimbra, 775 operacionais e apostos diariamente contra os incêndios. Fazem destaque então na capa do Diário As Beiras de hoje. Vamos agora para o Diário de Aveiro. O Diário de Aveiro diz que, encontrado sem vida o homem desaparecido nas águas do Rio Paiva, corpo do homem de 32 anos que desapareceu ontem em Arouca, foi encontrado pelas equipas de resgate. Segundo os bombeiros, ficou preso num sifão do Rápido e morreu afogado. Ainda destaque para com reportagem fotográfica sobre a Automobilia Abre Portas em Aveiro, um evento de referência nacional que decorre até amanhã no Parque de Feiras. Ainda destaque para a preservação do Caminho de Santiago, a albergaria promoveu um fórum que defendeu a inscrição do caminho dos Caminhos de Santiago. Ainda construção na linha de alta velocidade deixa a população inquieta aqui em Estarreja. Em Águeda, pista aquática na Pateira de Fermentelos apoia combate a focos e na Nadia, a Azai apreende milhares de litros de vinho. Ainda no basquetebol, Galitos discute o título nacional. Em Sangalhos, atletas olímpicos condecorados e ainda a Extragenária e Marco Horácio usam humor para melhorar a velhice. O Diário de Coimbra faz destaque então para chamas que destroem armazém em Taveiro. Várias corporações de bombeiros combateram um incêndio que deflagrou numa empresa de tratamento de resíduos de plástico. Ainda sobre cortejo no caos das obras, obriga a cortes de trânsito. Ainda apreendido vinho em Miranda e Anadia. E em Coimbra, a Escola Inês Castro é alerta para sintomas de meningite. Ainda na Figueira da Foz, empresa de pasta de celulose ampliada para a Mata do Urso. No futebol, cai o pano na divisão da elite e há questões por decidir. Em Oliveira do Hospital joga hoje uma final na luta pela subida à Liga 3 e ainda a região prepara-se para a época de fogos. São destaques aqui no Diário de Coimbra de hoje.

Vamos agora para os destaques desportivos. A Bola faz destaque aqui com o Pote das Arábias. Pedro Gonçalves deve despedir-se amanhã do Sporting. Ullmann no Real Madrid, não me surpreende, diz então aqui o treinador, que aborda interesse dos merengues no capitão. Ainda Rui Borges e Rui Silva tristes com a ausência do avançado no Mundial. Tem propostas do Médio Oriente e outros mercados e fim do ciclo admitido por todas as partes. No Benfica, ataques de António Silva são inaceitáveis. Do lado do futebol com o Porto no mercado por clone de Luke de Jong. E ainda na Taça de Portugal, se corre bem, ficamos na história. Técnico do Torriense, Luís Tralhão, antecipa final da Taça de Portugal. O Record faz destaque aqui do futuro das Águias, que continua pendurado. Marco Silva diz que não há nada. Fulham tenta convencê-lo a ficar e londrinos prometem maior investimento. Não ata nem desata. Pavlidis agita mercado e ainda Mourinho, com saída em suspenso, entregou relatório a Rui Costa. Eleições no Real Madrid aumentam então a indefinição. No lado Sporting, novas garras para Ioannidis e a... Sim, Ioannidis e Soares sedento de títulos. Rui Borges diz que se ganharmos a taça será uma grande época. Ainda no lado Porto, Samu já aponta para o regresso, trabalho no duro. Luke de Jong confirma adeus, gol de em Alvalade teve um grande impacto. Destaque aqui na capa do Record. Por fim, vamos ao jornal O Jogo, faz destaque aqui no Porto, recuperação do Espanhol e as saídas do avançado dos Países Baixos e de Mofti mexem nos planos da SAD e de Farioli. Samu acelera o ataque e quando vou ao relvado vejo-os a treinar, mata-me por dentro. O adeus emotivo de Luke de Jong jogar no Futebol Clube Porto foi especial. Ainda no Sporting, Rui Borges garante alerta e perante o Torriense no Jamor, portanto será uma grande época se vencermos a taça. Pedro Lima vai ser oficial no início da semana. Ainda no Benfica, Marco Silva nega a abordagem, a entrevista ao Braga vai ser campeão e ainda no ciclismo, Eulálio chega na frente aos Alpes.

Isto é então o que podemos encontrar na imprensa escrita, tanto a nível nacional como local, como também nos desportivos que estão à venda nas bancas hoje, dia 23 de maio, sábado. Ora, vamos saudar também aqui o Fernando Almeida, que também está connosco. Bom dia, bom fim de semana. Mas deixa-me ver se eu tenho aqui mais alguém. Tenho, sim, senhora. Tenho a Paula Melo, que também está connosco. Beijinho para a Paula, para o Carlos. Espero que esteja tudo bem convosco, tudo a correr bem. Um beijinho grande e votos de um ótimo fim de semana. Luciano Pereira também está na nossa sintonia. Bom dia, bom dia. Votos também aqui de um bom fim de semana. E agora, vamos voltar então à música, agora que são 9 horas e 23 minutos, e vamos então ficar com o tema novo do Tony Carreira, que este tema é muito bonito. Ternura. Tony Carreira, vamos escutar este tema recente, tem umas 4 semanas, este último trabalho então do cantor. Vamos lá então ouvir.

Ora, é, não é bonito este tema aqui do Tony Carreira, com esta ternura. Ora, deixa-me ver, beijinhos à Dona Ercília Gonçalves ali no Caramulo, um beijinho, espero que esteja, que se encontre bem, e também votos de um ótimo fim de semana, é o que eu assim lhe desejo. Ora, vamos aqui espreitar as efemérides que se celebram então hoje, neste dia 23 de maio. Vamos lá então saber quais é que são hoje, neste dia 23, o que é que nós podemos celebrar. Ora, não é nada disto, é esta aqui, vamos lá. Hoje então o Dia Nacional da Luta contra a Obesidade, Dia Mundial das Migrações dos Peixes, Dia Mundial da Tartaruga e Dia Internacional para Acabar com a Fístula Obstétrica. Vamos lá então saber mais sobre estes dias, aqui mais detalhadamente. Vamos lá então saber sobre então o Dia Nacional aqui da Obesidade, da Luta contra a Obesidade. Vamos lá então. O Dia Nacional da Luta contra a Obesidade é celebrado no penúltimo sábado do mês de maio e o dia visa sensibilizar a população para o problema da obesidade e das doenças associadas, assim como das implicações da obesidade na saúde humana. A data pretende ainda promover a prática de exercício físico, de forma a prevenir o aumento da obesidade, em especial infantil e juvenil, assim como incentivar a adoção de hábitos alimentares saudáveis. Considerada pela Organização Mundial da Saúde como a epidemia do século XXI, a obesidade é uma doença crónica de armazenamento excessivo de gordura corporal. Encarada como um dos maiores problemas da saúde pública mundial, a obesidade é a segunda causa de morte passível de prevenção, logo a seguir ao tabagismo. Em Portugal, a obesidade foi reconhecida oficialmente como doença crónica a 25 de março de 2004. Foi também neste dia de 2004 que se celebrou pela primeira vez esta data. Em Portugal, mais de metade da população tem excesso de peso e desta metade, 14% são casos de obesidade. 14% dos adultos têm obesidade, 1,4% dos adultos têm obesidade mórbida e 31% das crianças e adolescentes portugueses têm excesso de peso. E quais são então as doenças associadas à obesidade? O perfil genético, o ambiente socioeconómico e cultural, a educação e a família, as características individuais e psicológicas contribuem em grande escala para o desenvolvimento da obesidade. As mudanças socioeconómicas das últimas décadas e diminuição da atividade física e o consumo exagerado de alimentos e bebidas contribuíram para o aumento da obesidade. A obesidade está associada ao desenvolvimento de outras doenças, como por exemplo as doenças cardiovasculares, como a hipertensão arterial, arteriosclerose, insuficiência cardíaca congestiva, angina de peito. Ainda sobre a diabetes tipo 2, dislipidemias, complicações no sistema respiratório, como a dispneia, síndrome da insuficiência respiratória de obeso, apneia do sono, doenças osteoarticulares, infertilidade, incontinência urinária e cancro da próstata. Hoje então também celebramos aqui o Dia Mundial da Migração dos Peixes. O Dia Mundial da Migração dos Peixes é uma iniciativa internacional dedicada a chamar a atenção para um dos fenómenos mais fascinantes da natureza, a deslocação sazonal de espécies de peixes entre diferentes habitats aquáticos. Esta data é celebrada de forma bienal, de 2 em 2 anos, e mobiliza milhares de organizações em todo o mundo. Criada em 2014 pela World Fish Migration Foundation, esta campanha global tem vindo a crescer, envolvendo cidades, cientistas, escolas e associações ambientais num esforço conjunto para proteger os rios e as espécies migratórias. Então, porque é que este dia é importante? Os peixes migratórios desempenham um papel essencial nos ecossistemas aquáticos, além da sua relevância ecológica. Têm também grande importância económica e cultural, especialmente em comunidades que dependem da pesca e dos rios. No entanto, muitas dessas espécies enfrentam ameaças, como por exemplo a construção de barragens e obstáculos nos rios, poluição da água, degradação dos habitats naturais, alterações climáticas, sobrepesca em algumas regiões. O objetivo deste dia é sensibilizar para a necessidade dos rios livres e saudáveis, capazes de permitir a circulação natural dos peixes e a preservação da biodiversidade.
Mas o que é que são então os peixes migratórios? Os peixes migratórios são espécies que se deslocam regularmente ao longo da sua vida, percorrendo diferentes zonas de água doce e por vezes marinha. Estas migrações são essenciais para encontrar alimento, para se reproduzirem, escapar a predadores e ainda completar o seu ciclo de vida. São verdadeiros viajantes dos rios, capazes de percorrer longas distâncias e ultrapassar obstáculos naturais, quando estes não são interrompidos pela ação humana. Ora, e quais são então as espécies migratórias em destaque? Entre as espécies mais conhecidas dos peixes migratórios encontram-se então o salmão, a lampreia marinha, o sável, a cevelha, a enguia europeia, a truta marisca, barbos e as bogas de boca reta. Cada um destas espécies desempenha um papel importante no equilíbrio dos ecossistemas aquáticos. Então, como participar desta iniciativa? Todos podem contribuir para a proteção dos peixes migratórios através de pequenas ações, como apoiar projetos de conservação dos rios, reduzir a poluição da água, informar sobre espécies locais, participar em atividades ambientais e ainda valorizar a importância do ecossistema aquático.

E falamos agora sobre o Dia Mundial da Tartaruga, que é festejado todos os anos a 23 de maio. A propósito do Dia Mundial da Tartaruga, é chamar a atenção para o perigo da extinção das tartarugas e cágados de todo o mundo, a aumentar o conhecimento da população sobre estes animais. A tartaruga é um réptil que possui uma concha característica das suas costelas, utilizada como proteção. Este animal gentil existe há 200 milhões de anos, sendo uma das criaturas mais antigas do mundo. Contudo, ele encontra-se em risco dada a destruição do seu habitat natural, o cruel comércio animal e a indústria da comida exótica. Além desta data, há também o Dia Mundial de Tartaruga Marinha, celebrado 16 de junho, e da mesma maneira a data promove o conhecimento sobre estes animais, além de alertar para a sua preservação. O Dia Mundial da Tartaruga foi criado pela American Tortoise Rescue, uma organização sem fins lucrativos fundada em 1980 na Califórnia, Estados Unidos. Desde a sua fundação, a organização luta em prol da preservação destes animais. Celebrada pela primeira vez em 23 de maio de 2000, a iniciativa se espalhou por todo o mundo entre os grupos e as ONGs de proteção ambiental.

Ora, já vimos as efemérides do dia de hoje, depois voltamos para ver as dos próximos dias. Para já vamos voltar à música antes de irmos às compras. Vamos ficar aqui com os vizinhos e este novo tema que eles têm, que se chama Laranjeiras. Até já.

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6: E hoje trago um livro, digamos que algo diferente daquilo que normalmente apresento, mas com um carisma muito especial. Ouvimos muito falar da Palestina, falar da civilização, só falar de Israel, Palestina, todas essas coisas, e este livro é exatamente o retrato fiel da vida de uma filha de imigrantes palestinianos nos Estados Unidos. O livro tem por título Uma Mulher Não É Um Homem. É um romance de Etta Avraham, que cresceu em Brooklyn, Nova York, nos Estados Unidos, é filha de imigrantes palestinianos, Mas mesmo vivendo nos Estados Unidos, teve uma infância restrita à cultura islâmica da sua família. Frequentou uma escola privada islâmica para raparigas e tem um mestrado em literatura americana e britânica. Hoje, ela, em conjunto com o seu marido, gere um café com livraria na Carolina do Norte, onde vive ela, o marido e os seus dois filhos. Este romance foi o seu primeiro trabalho e foi inspirado exatamente na sua infância, enquanto uma rapariga palestiniana a viver nos Estados Unidos. Como disse, é o romance de estreia desta autora. Este romance fala-nos essencialmente, portanto, como disse, da sua vida, da sua infância. Fareda, Isra, Sara e Dreia, que são exatamente mulheres palestinianas de diferentes gerações. Mas qualquer uma delas, da mais velha à mais nova, nenhuma pôde ter escolhas de vida, pois todas elas cresceram presas nas tradições de uma cultura em que uma filha era apenas uma hóspede temporária. Porquê? Porque as raparigas eram assim, criadas na família palestiniana. Elas não tinham valor. Elas eram como uma hóspede que passava pela casa à espera que chegasse um homem que as levasse para o casamento, sem que elas tivessem qualquer direito de escolha. Portanto, esta nossa autora, que conta exatamente a sua infância, fala-nos exatamente da forma como a sua vida foi guardada em silêncio até que alguém a levasse para esse tal dito casamento que ela não poderia escolher quem era, porque o seu pai era quem tinha a decisão e quem realmente decidia quem seria o noivo, o marido das filhas. Uma filha numa sociedade palestiniana, numa família palestiniana, era nem mais nem menos do que um fardo financeiro para os pais. Este romance é um romance duro, que nos retrata uma cultura em que a violência sobre as mulheres é aceita como parte da vida diária. Isto assusta. As mulheres não têm voz. São criadas para serem invisíveis, para servir os pais e os maridos. Os casamentos são arranjados e fazem parte de uma tradição. E o nascimento de uma filha é algo terrível para a família, para as mães. Este livro e o cenário que Rome criou é raro. Acontece num enclave palestiniano de Brooklyn, em que a reputação importa mais do que tudo na vida. Ela, como filha de imigrantes palestinianos, costumava ouvir que uma mulher não é um homem. Sempre que ela questionava qualquer coisa, a mãe respondia-lhe: uma mulher não é um homem. A cultura palestiniana aqui bem vingada. Contudo, depois de ultrapassar o medo das represálias por parte da sua própria comunidade, a Rumi tornou este aviso limitante numa celebração de força e poder das mulheres. Se as mulheres tiverem força e poder, elas conseguem vencer. Aqui, neste romance, nós podemos confrontar, ou melhor, ler o que é a sociedade palestiniana, o que é a cultura dos Estados Unidos, mas que palestinianos nos Estados Unidos não abdicam da sua cultura palestiniana. É uma constante ao longo do livro este confronto entre a tradição palestiniana e a cultura dos Estados Unidos. É algo como, digamos que, o desejo desta rapariga em frequentar a universidade, o que era negado pura e simplesmente. Frequentar a universidade era aparentemente algo inatingível para qualquer rapariga palestiniana. Esta Rume procura ser uma mulher com voz própria e decidida a fazer as suas escolhas. E isso, para a sua sociedade originária, é inaceitável. A forma como as vivências das personagens deste romance nos são apresentadas em diversos períodos estão interligados e presos à narrativa deste livro. A história repete-se com Isra, com a mãe dela, que também não teve escolha quando, ainda adolescente, nos anos 90, deixou a Palestina para se casar com Adam nos Estados Unidos, um casamento que ela não escolheu, que lhe foi imposto. Leia tenta fazer o que a sua mãe não conseguiu. A mãe nunca se conseguiu libertar, foi sempre uma mulher triste, uma mulher sem ambição. Ela nunca viu a mãe feliz. Libertar-se das tradições violentas e misóginas e forjar o próprio caminho não foi para a mãe. Mas a nossa autora consegue fazer isso com muita luta, com muita persistência. Mas ela consegue que o choque entre as culturas a faça descobrir segredos complexos e obscuros que se escondiam na sua família. Numa narrativa que podemos dizer que fala de trauma, de liberdade, de peso cultural, acabamos por ter uma história sobre mulheres que continuam a nascer sem voz e que lutam por conseguir resistir às restrições patriarcais projetadas para as tornar invisíveis. Um livro muito forte, que nos faz pensar de como é que isto ainda é possível. Porque estamos a falar de um livro que se centra entre os finais do século passado, da década de 90 e a atualidade. E vou só deixar aqui um excerto das primeiras páginas deste livro que começa assim. Nasci sem voz num dia de frio e nublado em Brooklyn, Nova York. Ninguém falava da minha condição. Só anos depois descobri que era muda quando abri a boca para pedir o que queria e percebi que ninguém me ouvia. De onde venho? Não ter voz é uma condição associada ao meu género, uma condição tão normal quanto os seios no peito de uma mulher e tão necessária como as futuras gerações que crescem dentro da barriga dela. Mas claro, isso nunca será explicado. De onde venho? Aprendemos a esconder a nossa condição. Somos ensinadas a manter-nos em silêncio. Silêncio que nos salvaria. Só agora, muitos anos depois, descobri que isto não é verdade. E fica esta sugestão de leitura forte, poderosa, mas muito, muito cativante. Uma mulher não é um homem. Um livro da Biblioteca Municipal de Erganil. A leitura.

Ora, sugestão literária aqui com a professora Graça Muniz, aqui ficámos com o Miguel Azevedo e Eu Fico Louco, também um tema novo aqui deste cantor. Bom dia a todos quando estão na nossa sintonia, faço votos então que se encontrem bem e olha, e não andem à chuva, porque olha que por aqui, ainda há pouquinho, veio um relâmpago e uns trovões mesmo muito fortes e está então a chover. Não sei se entretanto já parou, porque isto chove, para, mas parece que é o que vamos ter durante o dia de hoje. Parece que vai ser então assim este tempinho. Estamos quase a chegar então ao final desta segunda hora deste bom dia de hoje e está na hora de, entretanto, irmos aqui ficar com as notícias em simultâneo com a Antena 1. Ficamos só com um bocadinho aqui da Rosa com os Bandidos do Cante até à hora certa.

0: São 10 da manhã.
1: Ora, verdade, são 10 da manhã, já a seguida vamos aqui ficar em simultâneo com a Antena 1 para sabermos o que se passa no país e no mundo. Na próxima horinha vamos novamente saudar os nossos sócios aniversariantes de hoje, vamos saber o que cada signo nos reserva então para este sábado 23 de maio, vamos divulgar alguns eventos que estão a decorrer ou vão decorrer nos próximos dias e, claro, música não irá faltar. Por isso, continue connosco aí desse lado, que fica bem. Para já, em simultâneo com a Antena 1.
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3: Já está de regresso ao Tribunal de Setúbal o casal francês suspeito de abandonar duas crianças à beira de uma estrada em Alcácer do Sal. A mãe e o padrasto dos menores vão conhecer hoje as medidas de coação. António José Seguro identifica falhas de coordenação na resposta às várias tempestades que atingiram o país. O Presidente da República critica a resposta à crise e insiste na necessidade de desbloquear apoios às populações. Volodymyr Zelensky diz que a Ucrânia quer ser membro de pleno direito da União Europeia. O presidente ucraniano responde assim ao chanceler da Alemanha, que defendeu esta semana que a Ucrânia poderia assumir o estatuto de membro associado.
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3: Deverá ser retomado a esta hora o interrogatório ao casal francês envolvido no abandono de duas crianças em Alcácer do Sal. A mãe e o padrasto dos menores passaram a noite no posto territorial da GNR de Palmela. Há pouco foram transportados numa carrinha da Guarda Nacional Republicana de regresso ao Tribunal de Setúbal. É lá que os suspeitos vão conhecer esta manhã as medidas de coação que vão ser decretadas pela juíza de instrução criminal. O Ministério Público pede prisão preventiva para o casal francês, num caso altamente mediático. As duas crianças estão para já ao cuidado de uma família de acolhimento e vão ser os tribunais franceses a determinar a quem serão entregues estes menores de 4 e 5 anos. Chuva e trovoada aumentou o número de distritos do norte e centro do país que estão sob aviso amarelo até à meia-noite. De 8 passam a 10, de acordo com um comunicado divulgado esta manhã pelo Instituto Português do Mar e da Atmosfera. O aviso amarelo abrange os distritos de Bragança, Braga, Vila Real, Viana do Castelo, Porto, Viseu, Aveiro, Coimbra, Guarda e Leiria. Nesta lista há 6 distritos que vão manter o aviso amarelo no domingo, como explica a meteorologista Paula Leitão.
4: Para amanhã temos neste momento o aviso colocado para Braga e Bragança, para o Porto, Vila Real, Viana do Castelo e Viseu. As zonas que mais vão ser atingidas por estes aguaceiros e trovoadas são as zonas do interior, norte e centro, incluindo a parte interior dos distritos do litoral, digamos. Portanto, Viana do Castelo, Braga, Porto, Aveiro são distritos que têm uma faixa costeira e depois uma zona interior, e nessa zona interior estes aguaceiros podem ocorrer.
3: Aguaceiros e trovoada, em particular no interior, com temperaturas mais elevadas. Estão assim reunidas condições para trovoadas secas, avisa o IPMA. Paula Leitão diz que há um maior risco de incêndio.
4: Esta situação é uma situação que é muito propícia a fogos florestais, ao início de fogos florestais, e o risco de incêndio já começa a ser considerável, e por isso é preciso ter o maior cuidado em não iniciar um fogo florestal inadvertidamente, por falta de cuidado, por exemplo, a fazer uma queimada ou a fazer um piquenique no mato. É preciso maior cuidado porque realmente as temperaturas estão muito elevadas.
3: Atenção ao risco de incêndio, diz a meteorologia, que alerta para a existência de condições favoráveis à ocorrência de trovoadas. Estão previstos para este sábado aguaceiros dispersos, sendo por vezes fortes, de granizo e acompanhados de rajadas de vento forte. Depois da visita aos territórios afetados pelas tempestades, o Presidente da República conclui que existiram falhas na resposta a esta crise ao nível da governação. É o que se pode ler no relatório da Presidência Aberta de António José Seguro, realizada há cerca de um mês e meio na zona centro do país. O documento traça prioridades para o presente, como o fim do bloqueio ao pagamento de apoios aos afetados pelo temporal, alerta para o risco de incêndios naquelas regiões e também identifica insuficiências, Gonçalo Costa Martins, na forma como o Estado português lidou com estas tempestades.
5: O Presidente já tinha deixado um diagnóstico no dia 10 de Abril, no final da visita à região centro.
6: A capacidade de coordenação entre as entidades que participaram na ajuda deve ser melhorada. Eu disse há 2 dias atrás que o país é muito bom no improviso, precisa ser melhor organizado e precisa de ser melhor planeado.
5: Agora, no relatório com as conclusões da presidência aberta, António José Seguro volta a esta mensagem. Diz que a governação da crise teve insuficiências de coordenação. Neste documento, citado pelo Jornal Público, avisa que as tempestades mostraram um déficit estrutural de preparação. Uma das prioridades para Belém é desbloquear os apoios, como já tinha alertado no balanço que fez em abril.
6: Há muitas, muitas famílias que ainda não receberam apoios.
5: Sobre os incêndios, esta preocupação volta também ao relatório.
6: Há muitas árvores caídas nas florestas, ainda há muitos caminhos que estão obstruídos e, portanto, era urgente a remoção de todo esse material combustível para que, de facto, se houver incêndios, que haverão, há sempre todos os verões, que ele não fosse um fator de aceleramento desses mesmos incêndios.
5: Repete o Presidente da República no relatório, é urgente limpar e considera que o território está ainda vulnerável antes da chegada do verão. António José Seguro lembra ainda que, para muitas famílias e empresas, esta crise ainda não terminou.
3: Logo no discurso de Vitória, na noite eleitoral das presidenciais, António José Seguro prometeu não esquecer as vítimas das tempestades e garantiu que não aceitaria burocracias que impedissem a chegada dos apoios a quem tanto perdeu.
0: Amigos e utentes do Dr. Barreto Leite pretendem fazer-lhe uma homenagem póstuma, erguendo uma estátua na Rua Oliveira Matos, junto ao seu consultório. 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Contamos consigo, pela memória do Dr. Barreto Leite.
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0: Doce Sinfonia com o tema Folia a começar esta terceira e última hora deste bom dia de hoje. Paulo Pereira a fazer-vos companhia até bem próximo das 11 e depois conto que estava convosco entre as 13 e as 15. Ora, e nesta horinha vamos começar por saudar aqui novamente os nossos sócios a aniversariantes de hoje.
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0: Então hoje, quem é pequenino neste dia 23 de maio, é a Dona Maria de Olinda Costa Faria, em Quinta do Corgo, de Covas, que hoje se calhar anda ali por Vila Chã, a trabalhar, não é, Dona Maria de Olinda? Um beijinho, que é a nossa sócia 1939. Saúde a Dona Maria Manuela Ferreira Costa em Candosa, que é sócia 1743, e saúde o Sr. Carlos Alberto Cardoso Ribeiro em Oliveira do Hospital, que é o sócio 2344. Depois vamos saudar aqui três casais, o Sr. José Augusto Rodrigues Gomes e a Dona Irene Neves Carvalho Gomes, aqui em Arganil, que é o Sr. José Augusto, é o nosso sócio 1062. Saúde o casal em Pomares, a Cássio Fernandes Costa e Maria Hilda Alves Costa, sócios 2190 e 2191. E depois vou saudar o nosso padrinho 313, José Manuel Pedrosa da Silva, em Vacarriça, que é, então hoje também comemora mais um aniversário de casamento. Para todos eles, faço votos que tenham hoje a continuação de um dia muito feliz, junto de quem mais ama, e que este dia se repita por muitos e muitos anos com muita saúde. E claro, estes casais que renovem os seus votos de felicidade por muitos anos. Para eles vai aqui, Manuel, como parabéns, meu amor, parabéns.

Bruna, quer enlouquecer aqui, música nova da cantora Bruna. E agora que são 10:23, mando um beijinho aqui para Filipe Gonçalves, também está na nossa sintonia. Muito bom dia, bom dia. E agora vamos saber o que cada signo nos reserva então para este sábado 23 de maio. Começamos aqui pelo signo de Carneiro, que hoje tem a carta 2 de Copas, que significa amor. No amor poderá chegar à sua vida, mantenha-se otimista. Na saúde, tome chá de salsa para eliminar a retenção de líquidos. No dinheiro, período favorável a ganhos inesperados, pode respirar fundo. Números da sorte então para Carneiro, são eles os números 1, 9, 14, 26, 28 e o número 47. Depois de Carneiro, vou falar então para os nativos de Touro, que hoje tem a carta O Julgamento, que significa novo ciclo de vida. No amor, a fase amorosa está favorecida, conquista a pessoa que anda a roubar-lhe o sono. Na saúde, mantenha o bom humor, comendo arroz integral. No dinheiro, poderá iniciar um novo ciclo no trabalho, chegará a bom porto. Números da sorte então para Touro, são eles os números 23, 28, 30... 34, 41 e o número 45.

E depois de Touro, vamos falar então para os nativos de Gêmeos, que hoje têm a carta 7 de Paus, que significa discussão, negociação difícil. No amor, modere a sua impulsividade e evite discussões. Na saúde, trate o reumatismo juntando à água do banho uma infusão de alecrim. E no dinheiro, mantenha-se focado e os seus negócios darão lucros. Números da sorte então para Gêmeos são eles o 17, 21, 26, 35, 39 e o número 42. E agora falamos para Caranguejo. Hoje tem a carta 2 de Paus, que significa perda de oportunidades. No amor, cuidado com a opinião de quem não é digno de confiança. Na saúde, possíveis indigestões, evite comidas pesadas à noite. No dinheiro, mantenha-se atenta para agarrar uma oportunidade de trabalho. Números da sorte então para Caranguejo são eles os números 1, 3, 19, 23, 35 e o número 47. Ora, um beijinho ao Sr. Sérgio Ascensão, ali por Santo Ovai, a Tondela, que também está na nossa sintonia. Estava aqui a ouvir o seu signo, não é, Sr. Sérgio? E agora, vamos falar para os nativos de Leão, que hoje têm a carta aos enamorados, que significa escolha. No amor, visite amigos que não vê há algum tempo, estime as suas amizades. Na saúde, algumas dores de cabeça poderão incomodá-la, descanse mais. E no dinheiro, poderá ter que fazer uma escolha de trabalho, ouça a intuição. E chegamos ao meio da tabela com o signo de Virgem, que hoje tem a carta à força, que significa força, domínio. No amor poderá ver renascer o antigo amor, às vezes a vida reserva-nos surpresas. Na saúde, possíveis dores de cabeça, é o corpo a pedir mais descanso. E na saúde, aliás, e no dinheiro, terá domínio sobre uma situação inesperada. Seja forte e determinado. Números da sorte então para Virgem são eles os números 7, 21, 25, 30, 38 e o número 41. Ora, um beijinho ao Sr. David Espadinha, que nos deixou aqui o seu toquezinho. Bom dia, Sr. David. Foi um gosto imenso vê-lo. Já não o vi há tanto tempo e no sábado revi o Sr. David Espadinha no nosso convívio das madrinhas e padrinhos. Muito obrigada. Um beijinho para o Sr. David e um dia feliz. E agora, vamos falar para a Balança. Então, Balança tem a carta do dia, o Diabo, que significa energias negativas. No amor, passe mais tempo com a família, podem estar a sentir a sua falta. Na saúde, poderá sentir que anda com energias negativas, faça respirações profundas e recupere a paz. No dinheiro, faça um balanço dos gastos, estipule um orçamento e conseguirá juntar dinheiro. Números da sorte para a Balança são eles os números 6, 11, 13, 25, 39 e o número 41.

E depois de balança, vamos falar então para os nativos de Escorpião, que hoje têm a carta 6 espadas, que significa viagem inesperada no amor. Cuide da sua relação. Nunca devemos ter nada como garantido. Na saúde, se engordou uns quilos, trate já de recuperar a forma. Inicie uma dieta. No dinheiro, se tiver que fazer uma viagem por motivos de trabalho, irá correr tudo bem. Números da sorte então para Escorpião, são eles os números 9, 11, 13, 32, 39 e o número 42.

Falamos agora para os nativos de Sagitário, carta do dia 3 de espadas, que significa amizade, equilíbrio. No amor, faça um programa divertido com os amigos, são um verdadeiro tesouro. Na saúde, controle o apetite, beber um copo de água antes das refeições, que ajuda. No dinheiro, irá sentir-se confiante, aproveita a onda para traçar novas metas na carreira. Números da sorte então para Sagitário, são eles os números 1, 8... 17, 19, 23 e o número 39. Capricórnio tem a carta do dia Rainha de Espadas, que significa melancolia, separação. No amor, atenção às atitudes que possam ferir os sentimentos dos seus amigos. Na saúde, pratique mais exercício físico, faça atividades ao ar livre. No dinheiro, a fase é propícia a mal-entendidos. No trabalho, proteja-se. Números da sorte, então, aqui para Capricórnio. São os números 9, 14, 19, 21, 28 e o número 45. Beijinho ao Sr. Ramiro Duarte, que estava aqui à escuta do seu signo de Capricórnio, e também ao Sr. António Bota, ali por Sandomil, que também está connosco. Bom dia, bom fim de semana. E agora, vamos falar então para os nativos de Aquário. Aquário tem a carta do dia 3 de ouros, que significa poder. No amor, vai viver momentos de puro romantismo. Na saúde, estará com muita energia. Faça um passeio ao final da tarde. No dinheiro, fase de estabilidade financeira, terá poder para fazer uma compra. Números da sorte então para Aquário. 3, 4, 17, 19, 24 e o número 31.

Ora, beijinho à Dona Laurinda Alves, que estava à escuta do seu signo de Sagitário, não é, Dona Laurinda? Um beijinho, bom fim de semana. E por fim, vamos ao signo de Peixes, que a Dona Adelina Nastrozela já está à espera para ouvir. Então, Peixes, hoje tem a carta 10 de ouros, que significa prosperidade, riqueza e segurança. No amor é a maior riqueza que temos, por isso, mima a sua cara a metade. No, na saúde, terá energia para dar e vender, continue a alimentar-se bem. No dinheiro, pode conhecer o sucesso a nível profissional. Números da sorte então para Peixes: 13, 14, 21, 25, 36 e o número 39. Beijinho também para o Sr. Avelino Pinheiro, ali por Foz da Moura, que também nos deixou aqui um toquezinho. A Dona Leonor Pinto, ali em Coja, também está connosco. Bom dia, Dona Leonor, beijinhos e bom fim de semana.

Estas foram as previsões para cada signo do zodíaco, previsões essas feitas por Marilena Martins. Ora, vamos voltar à música e vamos ficar aqui com música que já tem alguns anos, mas vários artistas pegaram nela, e agora vamos ouvi-los na voz do Delfim Júnior e Império Show. Bota fogo no terreiro!

Delfim Júnior Império Show com um Botafogo no Terreiro. Aqui uma outra nova roupagem desta música que já tem alguns anos pelos amigos da Sobreposta. Música. 10:37, vamos então a algumas divulgações que temos por aqui para falarmos. Vamos falar então de uma revista que vai já decorrer no próximo dia 30 de maio. O Auditório da Cerâmica Arganilense recebe no próximo dia 30 de maio, pelas 21h30, o espetáculo Sempre que a Revista Canta. Uma produção inspirada no Teatro de Revista Português, que promete 2 horas de grande entretenimento, humor e música, pensado para envolver públicos de diferentes gerações. Com uma forte componente de crítica social e política, o espetáculo aposta num humor mordaz, mais elegante, repleto de trocadilhos inteligentes e situações caricatas que não deixam escapar os temas mais atuais e incómodos da sociedade portuguesa. Inspirado no célebre tema Sempre que Lisboa Canta, o espetáculo conduz o público por uma sucessão de momentos de grande comicidade, desde a improvável motorista da Uber Tuga a uma carta reveladora que põe tudo a nu, sem esquecer referências e brincadeiras com algumas das figuras mais populares da atualidade. O elenco reúne nomes bem conhecidos do panorama artístico nacional. Cidália Moreira, a eterna cigana do fado, regressa aos palcos com algumas das suas canções mais emblemáticas, destacando-se pela voz inconfundível, pela personalidade forte e pela energia que continua a marcar gerações. Ao seu lado, Vítor Emanuel regressa ao teatro demonstrando toda a sua versatilidade em palco, contracenando com Maria Tavares, que volta a subir ao palco após o sucesso de 3, A Conta que Deus Fez, que no ano passado também pisou o palco do Auditório da Cerâmica Arganilense. O elenco conta ainda com a participação da atriz e cantora Raquel Caneca. Os bilhetes têm um custo de 10€, existindo um preço reduzido de 5€ para maiores de 65 anos e menores de 12. Encontram-se já à venda online, aqui ou presencialmente na Piscina Municipal, Biblioteca Municipal, Biblioteca de Coja e uma hora antes do espetáculo no Auditório da Cerâmica. Sempre que a Revista Canta, no próximo dia 30 de maio, ali no Auditório da Cerâmica Arganilense, pelas 21h30, este espetáculo. Também no dia 30, aqui como uma organização da Freguesia de Arganil, juntamente com a Comissão de Melhoramentos das Torrozelas, sexta-feira de sopas e doces em Torrozelas, a partir das 17 horas, mostra gastronómica, 12 variedades de sopa, participação de várias coletividades da freguesia e a animação estará com o Somos Beira Serra. Uma organização da Freguesia de Arganil em parceria com a Comissão de Melhoramentos de Torrozelas, onde várias várias aldeias da Freguesia de Arganil, associações estão então lá representadas. Sexta-feira de sopas e doces da Freguesia de Arganil, 30 de maio, nas Torrozelas.

Ora, de Góis também nos chega aqui uma nota de informação. O município de Góis abriu o processo do orçamento participativo 2027, convidando a população a apresentar propostas que contribuam para a melhoria do concelho. A iniciativa disponibiliza um total de 50 mil euros, repartidos entre o orçamento participativo jovem, 30 mil euros, e o orçamento participativo geral, de 20 mil euros, reforçando o compromisso municipal com a participação cívica e a decisão partilhada. Dirigido a naturais, residentes, trabalhadores ou estudantes do concelho, o programa pretende envolver a comunidade na definição de prioridades locais, permitindo que cada cidadão ou cidadã contribua diretamente para o desenvolvimento do território. Para apoiar a construção e apresentação de propostas, estão previstas então sessões de esclarecimento participativas nas 4 freguesias. Ontem foi então na freguesia, na União de Freguesias de Cadafaz e Colmeal, foi às 18 horas na Junta de Freguesia. Hoje, dia 23 de maio, será na Freguesia de Góis, a partir das 15 horas, na Biblioteca Municipal de Góis, António Francisco Barata. Em Alvares, no próximo dia 30 de maio, às 16 horas, na sede da Junta de Freguesia de Alvares. E em Vila Nova do Ceira, também será no próximo dia 30 de maio, a partir das 18h30, na sede da Junta de Freguesia de Vila Nova do Ceira. As candidaturas podem ser submetidas.

Presencialmente ou online, através da plataforma do Orçamento Participativo de Góis, entre os dias 21 e 25 de maio, tanto para Orçamento Participativo Jovem como para Orçamento Participativo Geral. Após analisar análise preliminar, a votação das propostas decorrerá entre os dias 27 a 31 de maio. A iniciativa reafirma-se como um instrumento de cidadania ativa, incentivando o envolvimento da comunidade na construção de soluções e na definição de investimentos que moldam o futuro do Conselho. Para mais informações e contactos, pode fazê-lo através do 235-770-110 ou para o e-mail orçamento.participativo@cm-gois.pt.

No próximo dia 6 de junho, Moimenta de Maceradão, 21º Convívio da Família Verde e Branca. Será então dia 6 de junho o Despertar do Leão às 15 horas e a partir das 18 horas Porco no Espeto. No dia 7 de junho, 9h30, recepção aos Sportinguistas, 10h30, Pequeno Almoço, 11h30, Rumaria ao Cemitério em homenagem aos Sportinguistas falecidos e outros entes queridos, às 13h30, Almoço, 15 horas diversas atividades, 18h30, Lanche e às 20h30 será então com o DJ Tomás. Ora, este apoio da 21º Convívio da Família Verde e Branca aqui em Moimenta de Maceiradão nos próximos dias 6 e 7 de junho. Também no próximo dia 7 de junho, uma organização aqui da União, Recreio Progresso Lavizense, Torneio de Sueca, com início às 9 da manhã, o início do torneio, 13 horas almoço e às 14 horas será então as finais. Haverá prémios do primeiro ao quinto lugar, recordações para todas as equipas e o preço por cada equipa será de 40 cartas. As inscrições podem ser feitas até ao próximo dia 31 de maio para o 967-498-160 ou para o 969-34-45403. Torneio da Sueca no próximo dia 7 de junho em Celavisa. Fazemos agora uma pausazinha aqui nas divulgações e vamos voltar à música. Vamos voltar à música e vamos aqui. Olha, vamos aqui recordar os Mandalusa com esta música, o Trenzinho. Vamos lá então escutar, agora que são 10 horas 44 minutos deste sábado, 23 de maio. Vamos lá então ouvir os Mandalusa e o Trenzinho. Vamos lá então escutar.

Ora, 10 horas 48 minutos, vamos falar que hoje ainda pode ir aqui ao este 34º Festival Folclore do Rancho de Castelões, em Eiras, Castelões. Hoje então às 21h30 haverá baile com a banda Canal 18 e à 1h30 da manhã DJ Dave Doc King e as suas bailarinas. Amanhã, dia 24, às 15h tarde de Folclore, Rancho de Castelões, Eiras, Castelões, Grupo Etnográfico Paulo da Trava, de Valcavalos, Ribatejo, Rancho Folclóricas Tricaninhas de Antoine, de Estarreja, Grupo de Danças e Cantares de Nogueira do Cravo, de Oliveira das Meias, Grupo Folclórico e Identidade Lusa, de Vila Verde, de Oliveira do Bairro, e o Rancho As Capuchinhas de Santiago de Besteiros, de Tondela. Animação durante todo o fim de semana, bar aberto, com petiscos e bebidas, quermesse com vários prémios e a grande rifa que contempla então um leitão assado. 34º Festival de Folclore, nos próximos dias, hoje e amanhã, aqui em Eiras, Castelões. Também no próximo fim de semana, 14ª Mostra de Sabores e Lavores Tradicionais, em Vila Cova do Alva, na Praça Dr. Luís Costa Faria, Aldeia de Xisto. Então, dia 30, sábado, às 15h, recepção às entidades convidadas. 15h30, abertura da 14ª Mostra de Sabores e Lavores Tradicionais. 16h, inauguração da exposição Entre Linhas e Agulhas. Visite e aprenda o ateliê ligados à exposição. 16h30, Grupo das Concertinas Folgosa da Madalena. 18h, Rancho Folclórico As Flores, de Casal São João. Às 20h será então o jantar, 21h Tuna de Enfermagem de Coimbra e às 22h30 Grupo Dose Dupla. E à meia-noite será o encerramento desta 14ª Mostra de Sabores e Lavores Tradicionais. No domingo, dia 31, ao meio-dia, abertura da 14ª Mostra de Sabores e Lavores Tradicionais. 15h30, Grupo de Bombos Pedra e Racha. 16h30, Grupo de Teatro Os Gorgulhos. 17h30, Grupo Os Primos Ribeiro e Amigos. Às 19h, concerto com a Sociedade Filarmónica Flor do Alva. E às 20h30, será o encerramento da 14ª Mostra de Sabores e Lavores Tradicionais. Ora, organização aqui da União de Freguesias de Vila Cova do Alva e Anceris.

Também no próximo dia 31, festa em honra de Nossa Senhora das Graças, na Póvoa de Midões. Às 15 horas será a abertura do bar no recinto da Casa de Paroquial junto à Igreja. 15h30, celebração da Eucaristia, seguida de procissão com os andores de Nossa Senhora de Fátima e Nossa Senhora das Graças. 17h30, jogos tradicionais e às 18 horas a animação com o grupo Somos Beira Serra. A entrada é livre, por isso vá até lá, uma organização da Fábrica da Igreja de Póvoa de Midões, com o apoio da Junta de Freguesia de Póvoa de Midões. Haverá serviço de bar com caldo verde e bifanas e boa pinga, por isso passe lá na Póvoa de Midões no próximo domingo, dia 31 de maio, festa em honra de Nossa Senhora das Graças.

Vamos voltar à música e vamos ficar aqui com este tema do João Quintino, Queres Tu e Quero Eu. Vamos lá saber o que é que eles querem os dois. Vamos lá. Vamos então ouvir João Quintino, Queres Tu e Quero Eu, música aqui deste cantor.

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Ora, 10 horas 56 minutos, quase a chegarmos então ao final deste bom dia de hoje, com a Paula Pereira a fazer-vos companhia. Antes de irmos de terminar, deixo um beijinho para o Sr. Arlindo Almas, que também está na nossa sintonia, e vou só então de falar sobre uma notícia que nos chegou do Grupo Funerário Belo Fernandes e Funerário do Alva, que faleceu a Dona Maria Luísa de Oliveira Sérgio, com 86 anos, viúva de Abel Sérgio, e o seu corpo vai chegar hoje, sábado, por volta das 16h30, à Igreja Matriz do Sarzedo, onde serão celebradas as exéquias fundos pelas 18 horas, fim das quais irá sepultar no cemitério do Sarzedo. O acompanhamento é feito pela Irmandade do Sarzedo. Em meu nome e em nome do Rádio Clube de Arganil, os nossos mais sentidos pésamos a estas famílias enlutadas. Ora, beijinhos também para a Dona Prazeres Ricardino, também tive o gosto de a ver no passado sábado connosco ali no nosso convívio das madrinhas e padrinhos. Muito obrigada a todos aqueles que participaram e para o Natal temos mais, para o mês de dezembro temos então o nosso convívio de Natal. Vamos então terminar este bom dia de hoje e vamos ficar aqui com... Olha, os Leões da Batalha têm aqui uma música nova, Fraca Sorte, é assim que terminamos. Eu volto então depois das 13 horas para saber a sua ementa, vai poder partilhar, vai poder pedir uma musiquinha e mandar beijinhos que eu deixo mandar. Então, até já e votos então de um bom almoço, se for o caso, se não, olha, almoça na minha companhia. Beijinhos e sejam felizes.

0: São 11 da manhã.
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Olá para todos, muito bom dia. Bem-vindos a este programa Jornalinho. Pois eu cá estou para vos dar notícia daquilo que marca a atualidade da nossa região, do nosso país. Uma saudação muito especial aos nossos ouvintes, àqueles que nos escutam em qualquer ponto da região, do país ou no estrangeiro. Hoje, sábado, dia 23 de maio. Vamos começar por falar de Arganil. Piódão abre portas à memória com a exposição Piódão entre rostos e recordações. É uma exposição que está patente no Piódão, começou a 29 de março e continua a poder ser visitada por todos os turistas que se deslocam ao Piódão.

Falamos agora da Semana Gastronómica Sabores de Cá, de 16 a 24 de maio. Termina amanhã esta Semana Gastronómica Sabores de Cá. Os estabelecimentos aderentes devem garantir durante o período do evento a existência na ementa diária de pelo menos um prato principal tradicional. Consideram-se pratos principais tradicionais aqueles que integrem chanfana, torresmos, cabrito, bucho recheado, trutas, arroz de cabidela, papa labersa, borrego, carne de suã, ossos salgados, ainda que contenham pequenas variações. Sabores de Cá em Arganil até amanhã, dia 24, nos restaurantes aderentes.

No dia 20 de maio houve o passeio sénior a Viseu, foi um passeio sénior organizado pelo município de Arganil com o CLDS 3G, aliás 5G, assim é que é. Um dia muito especial de convívio e boa disposição numa visita ao Centro Histórico de Viseu que, para além do transporte e do almoço incluídos, contou ainda com animação musical.

Ontem, 22 de maio, também houve o espetáculo promovido pela PPA-CDM Dragaril no Auditório da Cerâmica Arganilense. A Associação Portuguesa de Pais e Amigos do Cidadão Deficiente Mental promoveu na Cerâmica de Arganil um espetáculo de teatro inclusive no âmbito das comemorações dos 500 anos do nascimento de Luís de Camões. Este musical inclusivo foi dedicado, portanto, como eu disse, a Luís de Camões e decorreu na Cerâmica Arganilense ontem, dia 22 de maio, pelas 21 horas. Hoje, no subpasso em Arganil, está já a decorrer, aliás, está já patente ao público o Festival Intercultural Tradições de Cá e de Lá, no Parque Verde Suburbano de Arganil, entre as 10 da manhã e as 19 horas. Gastronomia, música, artesanato e dança. Hoje, durante todo o dia, no subpasso em Arganil, Parque Verde. Festival Intercultural. Dia 30 de maio, em Arganil, Teatro de Revista, Sempre que a Revista Canta, com Cidália Moreira. No Auditório da Cerâmica Arganilense, marque na sua agenda, dia 30 de maio. É de hoje a 8 dias. Com Cidália Moreira, a revista Sempre que a Revista Canta, com Cidália Moreira, a partir das 21h30. E o fim de semana de 12, 13 e 14 vai ser fim de junho, vai ser fim de semana de mais uma mostra gastronómica, Feira das Tasquinhas, em Arganil, 12, 13 e 14 de junho.

Vamos agora um salto até a morta água para falarmos do trilho, no trilho de Tomás da Fonseca, passeio literário amanhã, que 24 de maio, concentração e pequeno almoço, é amanhã, em Mortágua. Música. 9h30, portanto, concentração na Escola Cães Guias para Cegos, 13 horas de almoço no trilho de Tomás da Fonseca, está de regresso a mais uma e mais uma vez em perfeita harmonia com a natureza. Convidamos a explorar a paisagem junto à Albufeira da Guieira com o seguinte percurso: Escola de Cães Guia, onde se começa o trilho, Val de Paredes e regresso à Escola de Cães Guia, sempre com a barragem da Guieira por perto, por companhia. Inscrições até ao próprio dia, até ao dia, e podem fazê-lo a inscrição na Biblioteca Municipal ou por e-mail para biblioteca@cm-mortagua.pt. 10 euros por pessoa, refeição incluída.

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2: 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Vamos ouvir exemplos de ouvintes que já compraram magnésio e estão a tomar. O caso do Armindo Barros, em Ponte de Lima.
3: Bem, que eu sou diabética, pelo menos controla-me, sabe? 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Sentimos muito bem com isso. Um medicamento que não faz mal, outras coisas, toma-se isso, pode ser misturada com outros medicamentos, que não alterem nada, só fazem bem.
2: E derivado da nossa alimentação, dos alimentos que hoje consumimos, terem um déficit enorme de magnésio. Se o magnésio é importantíssimo praticamente para cada célula do nosso corpo, há que tomar um reforço de magnésio, um suplemento alimentar, sem qualquer contraindicação, como esta ouvinte disse, sem qualquer contraindicação, e pode tomar, é porque é 100% natural, não tem qualquer contraindicação, mesmo que esteja a fazer outra medicação ou suplementação. Fernando
4: com
2: Antunes.
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Pois muito bem, faz hoje 8 dias, no passado sábado, já é nesta altura, já tínhamos o pavilhão de Coja bem composto num convívio fantástico. Foi o 20º convívio das madrinhas e dos padrinhos do programa Amanhecer. Um programa que maioritariamente é da responsabilidade da Lourdes Gonçalves, ocasionalmente também com a Isabel Duarte, a Cátia Batista e a Paula Pereira, mas sobretudo da Lourdes Gonçalves. Ela é a grande responsável pelo convívio, é a grande obreira desse convívio. Mando aqui um grande, grande, grande beijinho a todos os ouvintes e grande abraço a todos aqueles que estiveram presentes, todos aqueles que estiveram e quiseram colaborar com o Rádio Clube de Arganil. É de facto sempre um grande privilégio contar com aquele pavilhão de Coja ou o pavilhão de Tábua, sempre cheio de ouvintes que gostam de passar uma tarde connosco, com os nossos convidados, com os nossos artistas e com todos aqueles que associam à nossa grande festa. É o caso do Carlos Santos, de Viseu, que vem sempre de Viseu com a família e alguns, às vezes alguns amigos. É um bom amigo da nossa rádio e nós gostamos muito também do Carlos Santos. Um grande abraço para ele, Carlos, e para a tua esposa. E já agora deixem-me só dizer que também temos aqui, agora falámos do convívio, a Dona Adelina Torrezelas não esteve presente, mas mando-lhe um grande beijinho a ela também. Para uma grande amiga que adora o Rádio Clube e é uma grande colaboradora, uma trabalhadora fantástica, Arminda do Rochel, um grande beijinho para a Arminda, um grande abraço para o Antero Pereira. Dois grandes amigos que muito ajudam a Rádio Clube de Arganil. Vila Chão, o Nelson Pereira. O Nelson Pereira é um homem incansável, um homem que... Eu gosto muito do Nelson, digo-vos mesmo, e o Nelson sabe disso. O Nelson é um homem simples, um homem puro, um homem sadio, um homem com quem se pode falar. Um homem que gosta de ajudar, tem sentimentos e o Nelson vai sempre carregado com lembranças para leiloar, para ajudar a Rádio Clube de Arganil. Obrigado, Nelson Pereira de Vila Chã. Tem aqui também um toquezinho da Dona Mabil de Picador, que levou também muita gente para o convívio com ela. Obrigado, Dona Mabil, um grande beijinho para si. Abraço ao marido, tudo bom para vocês. Também quem marcou presença foi a Dona Idália. A Dona Idália, que também desta vez marcou presença e foi sempre um gosto receber a Dona Idália e é e será sempre tê-la, vê-la connosco nos nossos convívios. A Dona Helena no Vilar, também mesmo debilitada e mesmo com alguns problemas de saúde, marcou presença, foi com o Sr. Manuel Santos e manda aqui um grande, grande abraço para ela, para a Dona Helena no Vilar, em Poiares. E também, finalmente, dar aqui um grande beijinho, um beijinho à Dona Natália Coutinho, que da Aveiro, que costuma vir no Natal, mas desta vez pregou-nos a surpresa e chegou também ao nosso convívio de maio em Coja. Ela com o filho, o Emanuel, que é um filho fantástico. Vale a pena ter assim filhos, é verdade. E a Dona Natália tem essa sorte de ter um filho fantástico com ela, o Emanuel. Dona Natália, um grande beijinho para si. Obrigado por todo o seu apoio. Ela vem sempre desde a Aveiro, Dona Natália Coutinho, com o filho, o Emanuel. Depois, claro, saudar todos aqueles que estiveram connosco. Não vou agora falar em mais ninguém, estou aqui só a falar daqueles que deram aqui um toquezinho durante este programa.

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E dizermos que está aberto até ao dia 25 de maio o prazo para a submissão online de propostas ao Orçamento Participativo de GOES 2027. As candidaturas abrangem o Orçamento Jovem e o Orçamento Participativo Geral e podem ser submetidas de forma digital. A Junta de Freguesia de Folques vai organizar no dia 7 de junho o Dia da Criança a partir das 14 horas. Dia da Criança em Folques a partir das 14 horas com pinturas faciais, com insufláveis, moldagem de balões, música ambiente e zona de lazer de Folques. Tudo isto na zona de lazer de Folques, que é uma zona muito bonita, com muita sombra, com uma piscina natural muito bonita e com um bar de apoio. 7 de junho em Folques, Dia da Criança. Também Coja vai promover através do CLDS 5G o Dia da Criança no dia 31 de maio. Em Coja, no Parque Verde Urbano do Prado de Coja. Dia da Criança com insufláveis aquáticos, pinturas faciais e tatu glitter, zona de restauração, ainda com artesanato, touro mecânico, modelagem de balões, festa da espuma, slide e mais surpresas em Coja. Já vos falámos do Festival Intercultural que decorre hoje no Sul Passa em Erganil. Começou às 10 horas, vai até às 17h30. Termina com o concerto Rodrigo Silveira e Central do Samba, mas pelo meio haverá ainda dança com o grupo folclórico da região de Arganil. Às 11h30, dança pela Escola de Dança Emotion e às 12h45, concerto por o grupo de Serotones. Às 14h30, roda de samba com Rodrigo Silveira e Central do Samba. E depois então, aí sim, o grupo folclórico da região de Arganil e Rodrigo Silveira e Central do Samba. Festival Intercultural, tradições de cá e de lá. Hoje, 23 de maio, em Arganil, no Parque Verde do Subpasso, em Arganil.

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1: Vamos agora falar do mercado comunitário de Foques, na Praia Fluvial de Foques, no quarto sábado de cada mês, com início às 9 horas. Portanto, já sabe, marque na sua agenda. Quarto sábado de cada mês, às 9 da manhã, mercado comunitário de Foques. Comida, artesanato, roupa, ferramentas, bric-a-brac, antiguidades, música e bebidas. Em Foques. Quarto sábado de cada mês. Em Góis, o mel foi o ingrediente central do desafio gastronómico Góis com Mel, uma iniciativa promovida pelo município de Góis, que incentivou a criação de propostas culinárias originais, valorizando a tradição, a criatividade e os produtos locais. O Presidente da Câmara Municipal de Góis, Rui Sampaio, acompanhado pelo Vice-Presidente Nuno Bandeira e pela Variadora Paula Matos, visitou os estabelecimentos distinguidos, felicitando os e as autoras das criações e destacando o empenho na valorização do mel enquanto produto identitário do concelho. Hoje agora fica aqui a nota, os vencedores deste desafio em Góis, Góis com mel, foram mel de ouro, bolo de mel com noz e doce de ovos do café-restaurante Beira Rio em Góis, mel de prata, a colmeia doce Lusitânia da Liga de Amigos da Serra da Lousã e de Góis, Aigra Nova, e mel de bronze para Fofos de Mel, a padaria de Góis. Portanto, os vencedores foram estes. O primeiro, o mel de ouro, foi para o restaurante Beira Rio, o mel de prata foi para a Liga de Amigos da Serra da Lousã, e o mel de bronze foi para a padaria em Góis.

Vila Cova d'Alva, visita Interconselhia, 19 de junho, 19 de junho de 2026. Sempre de Teixeira, Vila Cova d'Alva em Esterias. No âmbito da atividade envelhecer integrada no CLDS 5G, Erganil Gerações vai realizar-se mais uma iniciativa aqui tão perto, destinada aos residentes das uniões, freguesia de Sepes e Teixeira, que vão até Vila Cova d'Alva.

0: não vou.
1: Bom, e nós vamos daqui a pouco já para a nossa banca de jornais. Depois da segunda hora, já sabem, sim, vamos ter o fado e muita música.

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1: Muito bem, vamos então a isso. À banca dos jornais, Figueira da Foz homenageia bombeiros. É tema de capa do diário As Beiras. Ministro da Administração Interna presidiu a inauguração da rotunda e monumento em Tavarede. Homenagem ao bombeiro. Passamos já para o diário de Coimbra. Diário de Coimbra que hoje destaca chamas destroem armazão em Taveiro. Várias corporações de bombeiros combateram o incêndio que deflagrou numa empresa de tratamento de resíduos de plástico em Taveiro. Passamos já para o diário de Viseu. Acidente com fresa faz um ferido grave em Vouzela. O homem de 79 anos realizava trabalhos agrícolas num terreno na freguesia de Fornelo do Monte quando foi atingido pela alfaia agrícola. Ainda Star Institute, inaugurado hoje por Luís Montenegro, Centro de Tecnologia e Inovação em Viseu, representa um investimento total de 5 milhões de euros para este Star Institute que é hoje inaugurado por Luís Montenegro. Bom, vamos agora até aos nacionais. Vamos passar a revista pelos diários que hoje estão nas bancas.

0: Público, segura ponto da governação pouco clara e descoordenada nas tempestades. É tema de capa do Público com reportagem Mudar de Vida, ajudar a procurar um desafio, a história de 5 jovens na vida militar. Do Público, passamos já para o Jornal de Notícias. 50 mil vivem na linha mais perigosa dos incêndios, são sobretudo idosos e moradores isolados nas regiões do norte e centro do território. Ainda destaque no JN, para mãe e padrasto dos meninos franceses abandonados, baralham autoridades. No Correio da Manhã, sexóloga vive com ex-polícia depressivo, mãe descompensada, entra em tribunal a entoar cânticos. Ainda mulher desconfia de casal após 6 horas em café em Fátima, meninos abandonados em Alcácer, os pais e padrasto, a mãe e padrasto neste caso, foram apanhados em Fátima. No DN, defesa, as armas da Airbus para vender aviões a Portugal. O PS tem 10 pontos de vantagem e a AD cai para terceira força. Se houvesse eleições neste momento, o PS tem 33%, o Ventura tem 23,5% e a AD apenas com 23%. Montenegro em linha de queda. No Expresso, polícia faz 9 detenções diárias por violência doméstica. E no Nascer do Sol, o governo cria comissão para acompanhar milhões na defesa. E pronto, ficamos por aqui no que toca à nossa banca de jornais. Eu despeço-me de todos vós com votos de bom fim de semana e um bom domingo. Obrigado a todos os ouvintes que estiveram connosco. Até já então. Fiquem connosco para a segunda hora. Vem aí o Fado. Boa tarde, bom fim de semana.
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2: A União Recreativa Sarzedense, no Sarzedo, Arganil, organiza no próximo dia 7 de junho o 12º Passeio de Pasteleiras, intitulado Os Amigos do Tilifone. Do programa consta, pelas 8h30, recepção dos participantes na sede da União Recreativa Sarcedense. Às 9h, passeio surpresa e pelas 13h15, almoço. As inscrições podem ser efetuadas através dos seguintes contactos: Mário Ricardo, 965-793-178, Rui Neves, 969-831-514 ou Hugo Simões, 911-535-741. Venha pedalar connosco, apela a União Recreativa Sarzedense. O Conselho de Tábua acolheu recentemente uma ação de formação promovida pela AFOCELCA, dedicada à utilização de máquinas de rastos em operações de combate a incêndios rurais, dirigida às suas equipas operacionais. A iniciativa integrou uma componente teórica e prática, abordando técnicas e procedimentos associados ao combate direto e indireto, consolidação de perímetros e outras manobras fundamentais em contexto operacional, evidenciando a importância destes meios no apoio ao combate, na contenção da progressão dos incêndios e na estabilização das áreas afetadas. A formação teórica decorreu no edifício Cultiva, em Tábua, enquanto a componente prática teve lugar na Quinta das Corgas, na União de Freguesias de Azre e Covelo. Em comunicado, o município de Tábua agradece à AFOCELCA a escolha do Conselho para a realização desta formação, sublinhando a relevância deste tipo de iniciativas para a capacitação operacional e para o reforço da prevenção e resposta em territórios com elevado risco de incêndio rural. A Associação de Melhoramentos cultural e recreativa de Casal de Abade e Anexas, na Freguesia de Lourosa, Conselho de Oliveira do Hospital, assinala no próximo dia 30 de maio com o almoço convívio na sua sede, a partir das 13 horas, o seu 35º aniversário. A ementa será constituída por carne de porco à alentejana. Os valores são os seguintes: adultos, 23 abades; crianças dos 6 aos 10 anos, 14 abades; crianças até aos 5 anos, grátis. As confirmações devem ser efetuadas até o dia 24 de maio. Contactos para marcações: Rui Oliveira, 911-061-005, ou Vasco Mendes, 963-454-984. Venha celebrar connosco 35 anos de história, tradição, cultura e convívio. Apela em comunicado à Associação de Casal de Abade e Anexas.
1: O estado do tempo nas próximas 24 horas.
2: Céu pouco nublado, aumento temporário de nubulosidade na região norte, em especial no interior, com ocorrência de aguaceiros dispersos. Vento em geral fraco. Pequena descida da temperatura, em especial no litoral oeste. E com a previsão do estado do tempo para amanhã, fica completo este bloco informativo. Desejamos-lhe a continuação de um ótimo sábado.
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1: São 13 horas.
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3: O Tribunal de Setúbal optou pela medida de coação mais gravosa. O casal suspeito de abandonar duas crianças francesas em Alcácer do Sal vai ficar em prisão preventiva. Não são favas contadas. O treinador do Sporting diz que a equipa do Torriense tem demonstrado qualidade e isso deve servir de alerta. Ainda assim, Rui Borges acredita na conquista da Taça de Portugal amanhã no Jamor. Nesta edição, vamos até à favela da Rocinha, no Rio de Janeiro, um local associado ao crime, mas que tem recebido a visita de cada vez mais turistas.
4: Notícias, edição do jornalista Frederico Moreno.
3: Prisão preventiva. Os dois franceses suspeitos de abandono de duas crianças na zona de Alcácer do Sal vão ficar detidos. A decisão foi tomada na última hora pelo Tribunal de Setúbal. Após o interrogatório judicial, a mãe e o padrasto das crianças ficaram a conhecer as medidas de coação. Vão ficar Gonçalo Costa Martins em prisão preventiva.
5: Foi essa a decisão do juiz António Fialho. Estão indiciados pelos crimes de ofensa à integridade física agravada e ainda a exposição o abandono. Foi por volta das 10 que o casal chegou a tribunal. Seguiram-se mais ou menos duas horas no tribunal da comarca de Setúbal, até que pouco depois do meio-dia foi conhecida a decisão do juiz, prisão preventiva para a mãe das crianças e para o companheiro. Os dois irmãos foram encontrados sozinhos no final de terça-feira em Alcácer do Sal, entregues mais tarde a uma família de acolhimento depois de terem alta hospitalar, enquanto as autoridades francesas já começaram os contactos para os irmãos regressarem ao país. O casal foi então depois detido no final da semana, na quinta-feira, em Fátima. Depois, ontem e hoje, estiveram no Tribunal de Setúbal. Foram conhecidas as medidas de coação e ainda não saíram da comarca de Setúbal.
3: Ouvido há momentos pela Antena 1, o advogado Carlos Melo Alves considera adequada a medida de coação de prisão preventiva devido ao perigo de fuga destes dois suspeitos.
6: Molduras penais aplicáveis a estes casos são molduras penais até 5 anos de prisão. E a regra é que até 5 anos de prisão, a prisão preventiva não pode ser aplicada. Mas já há algumas exceções. Tem que existir uma fundamentação acrescida do juiz para aplicar aqui a prisão preventiva, apesar dos comportamentos serem muito graves. O comunicado que saiu para a imprensa não fala qual o requisito que é fundamental sabê-lo para aplicar a prisão preventiva, ou seja, é necessário que exista perigo de fuga, perigo de continuação da atividade criminosa ou perigo de perturbação das provas.
3: O advogado Carlos Melo Alves também explica os próximos passos neste processo.
6: A partir de agora, o processo vai ser investigado, no sentido de perceber melhor os contornos em que aquela mãe abandonou o filho, designadamente saber também o porquê de ter vindo de França para aqui para cometer este crime. E aquilo que nós sabemos é que esta mãe já era procurada pelas autoridades francesas e, portanto, vão existir seguramente comunicações entre a justiça francesa e a justiça portuguesa para saber o que é que se vai seguir, se primeiro vai ser julgada aqui, que é, as regras são essas, julgada em Portugal, e depois vai ser extraditada para a França para posteriormente ser julgada lá pelos crimes que eventualmente cometeu naquele país.
3: O advogado Carlos Melo Alves, ouvido pela jornalista Diana Carveiro, a dar conta dos próximos passos neste processo, depois de hoje o Tribunal de Setúbal ter determinado prisão preventiva para os dois suspeitos de abandonarem dois irmãos franceses na zona de Alcácer do Sal. O treinador do Sporting garante que a equipa tudo fará para conquistar a Taça de Portugal. Rui Borges falou há momentos em Alcochete, na véspera da final do Jamor. O técnico do Sporting espera um ambiente especial e acredita na vitória frente ao Torriense, um adversário que vai dificultar a tarefa aos Leões.
1: Acho que o grupo é merecedor de estar nesta final, é merecedor de lutar por o troféu e vencê-lo. Agora temos que fazer muito para o vencer, não adianta dizermos que somos merecedores, temos que o demonstrar dentro do campo, contra uma equipa que vai dar a vida num momento histórico para o clube, num momento histórico se calhar para a grande maioria dos seus atletas. Temos de estar preparados para aquilo que será a exigência do jogo, independentemente quem seja o adversário, neste caso o Torriense, que é de um escalão inferior, é certo, mas tem demonstrado aquilo que é a sua qualidade ao longo da época. Ainda esta semana demonstrou contra uma equipa de Primeira Liga toda a sua qualidade e que sirva de alerta para aquilo que nós vamos encontrar amanhã.
3: Rui Borges.
2: 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Contamos consigo, pela memória do Dr. Barreto Leite. 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

0: Muito boa tarde, Ágata, com este Deixa-te Andar, o tema novo então da cantora a começar estas tardes da rádio de hoje. Ora, Paula, para fazer-vos companhia nas próximas duas horinhas, já sabe que vai poder partilhar a sua ementa, vai ter direito a pedir uma musiquinha e a mandar beijinhos. Para já, vamos saudar então os nossos sócios aniversariantes de hoje.
1: Parabéns, parabéns, parabéns para você.
0: Então hoje saúdo a Dona Maria de Olinda Costa Faria, em Quinta do Corgo, Covas, que é sócia 1939. Vou até Candosa saudar Maria Manuela Ferreira Costa, sócia 1743. Saúdo o Carlos Alberto Cardoso Ribeiro, em Oliveira do Hospital, que é o sócio 2344. E agora vou saudar aqui três casais. José Augusto Rodrigues Gomes e Irene Neves Carvalho Gomes, aqui em Erganil. Senhor José Augusto, que é o nosso sócio 1062. Saúdo o Sr. Cássio Fernandes Costa e a Dona Maria Hilda Alves Costa, em Pomares, que são os sócios 2190 e 2191. E depois vou saudar aqui o padrinho 313, o Sr. José Manuel Pedrosa da Silva e a sua esposa ali por Vacarriça, que então celebram mais o aniversário de casamento. Para todos, faço votos que continuem a ter um dia feliz, junto de quem mais amam, e que este dia se repita por muitos e muitos anos, com muita saúde. E claro, estes casais que renovem os seus votos de felicidade por muitos anos. Para eles vai então aqui José Reza, com parabéns pelo teu aniversário.

0: Ora, 13 horas e 18 minutos, vamos lá agora ligar, partilhar a sua ementa e tem direito a pedir uma musiquinha. Vamos já para o telefone que ele já toca. Ora, então, muito boa tarde.
1: Boa tarde.
0: Oh, Sr. José, por onde é que tem andado, que não tem falado comigo?
1: Mas bem, Paulita, bem pata.
0: Tudo bem, e consigo?
1: Tem andar.
0: Isso é que é preciso.
1: Temos-nos
0: trinque. É, isso é que é. Então, e a senhora...
1: Precisa nos pagam dívidas.
0: Pois não. Então, o senhor José, e o que é que foi o almocinho hoje?
1: É a Paulita Mugota.
0: Hã? É?
1: A Paulita Mugota.
0: Não sei, você ainda não disse? Olha que eu sou de boa.
1: Chocos.
0: Ah, sim. Por acaso também comi, mas eu comi fritos.
1: Foi uma remolete. Ah. Não é tu, gosta?
0: Gosto, sim, senhor. É muito bom.
1: É muito bom e com tosse também.
0: Também.
1: Também é bom.
0: É, sim, senhora. Até depois, teve direito a uma sobremesa?
1: Foi uma nana.
0: Ah, muito bem. É para os músculos.
1: Uau. Já estou a ficar a casca preta.
0: Ah, até. Então tem que as comer antes que elas se acabem de estragar.
1: Claro.
0: Até aí, senhor José.
1: Eu às vezes vejo no supermercado, as pessoas não ligam. Não ligo a ela, já estou com a caixa para não ligo, mas ela não está estragada, ela está boa por dentro.
0: Tá, algumas são boas, outras não, depende.
1: Depende pois. Do tempo que elas estão.
0: É isso. Até o que é que vai querer ouvir, senhor José?
1: Ah, eu fiquei triste, que eu queria ligar para a Mária, ela esteve aí mais a Lourdinha, teve essa música, estamos a chorar. É uma música muito bonita.
0: E é essa que quer ouvir?
1: É, sim.
0: Muito
1: é muito bonita, estamos a chorar.
0: Até beijinhos, para quem quer mandar?
1: Olha, um beijinho vai para todo o mundo e o mais importante para o meu amigo João Dinheiro. Muita força para ele, que eu desejo. A vida é mesmo assim, olha, o que é que a gente está a fazer. E deixar de andar a cultivar, que isto é achado, não é bom para ele. E aconteceu agora com aquela idade, ainda podia ser pior. Mas que corra tudo bem com ele, é o que eu desejo.
0: É isso mesmo.
1: E para a menina Paulita, vocês os dois são mesmo os minutitos. São 5 estrelas. Gostei das músicas que no sábado.
0: Então foi bom, Sr. José?
1: Foi 5 estrelas.
0: Tem que lá ir, tem que lá ir a um convívio.
1: Tenho. Eu vejo que conheci esta malta toda.
0: E era. E olha que muita gente gostava de o conhecer.
1: Claro. É que me ir a ver a Paula à sexta-feira à noite. A mim ninguém me liga.
0: Pois não.
1: Ninguém,
0: ninguém nos liga. Olha, Sr. José, um beijinho grande. E tudo bom,
1: eu
0: saúde.
1: Muita força e coragem. E para a sua mãe, é o que eu desejo para vocês todas.
0: Obrigada, Sr. José. Um beijinho.
1: Bom... Senhor da Galinha,
0: já entrega. Um beijinho
1: tchau.
0: E bom fim de semana. Beijinho.
1: Tchau.
0: Obrigada. Vamos lá. Raiz da minha essência, Magda Sofia.

0: entreguei.
1: Ora, então, muito boa tarde.
2: Boa tarde, minha Paula, tudo bem?
1: Como está, Sr. António? Bem disposto?
2: Estou bem, eu estou, e a menina e a sua família.
1: Também, muito obrigada.
2: É isso que é preciso, a gente faz conta disso.
1: É verdade, sim, senhora. Então, Sr. António, o que é que foi o seu almocinho hoje?
2: Olha, foi o arroz de marisco hoje.
1: Muito bem, sim, senhora.
2: E depois uma maçada, dois tintinhos, já está bom.
1: E está pronto para a tarde, não é?
2: É isso mesmo.
1: Até que musiquinha vai querer ouvir?
2: Olha, pois uma musiquinha de Roberto Carlos, nem seja aquela, aquele cara sou eu, assim qualquer coisa.
1: Sim,
2: uma
1: senhora.
2: Musiquinha de Roberto Carlos.
1: E beijinhos, para quem quer mandar?
2: Ser. Olha, um beijinho para a menina, para a sua família toda, tudo o que é bom. Aquele amigo João Engenheiro, tudo bom para ele, caramba, que é sempre ficar aqui a pensar, tudo lhe corre bem ao homenzinho, que é o que a gente lhe deseja.
1: Muito bem.
2: A gente já fica torcendo por ele.
1: É verdade, sim, senhora. Senhor António, muito gosto de ouvi-lo. Um beijinho para
2: igualmente,
1: si e para a esposa.
2: Para
1: tudo bom.
2: Gente, tudo bom. Tudo bom para toda a gente. Tudo bom.
1: Obrigada. Para si e para os seus também, Sr. António. Obrigada. Ora, Roberto Carlos, esse cara sou eu. Vamos lá então escutar aqui a musiquinha.

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1: Olha, então, muito boa tarde.
2: Boa tarde.
1: Boa tarde. Ora, estou a falar com a Dona Teresa?
2: É verdade.
1: Então, Dona Teresa, bem disposta?
2: Que remédio.
1: Então, o que é que foi o almocinho aí pelo Café Martins?
2: Olha, hoje o meu almocinho foi um franguinho assado no forno, batatinhas novas, uma saladinha, e a sobremesa foi maçã e laranja.
1: Muito bem, sim, senhora. Então, e que musiquinha quero ouvir
2: uma
1: agora?
2: Uma saladinha do quintal.
1: Para acompanhar, pois. Agora há muita.
2: Pois há.
1: Então, o que é que vai querer ouvir?
2: Olha, eu queria ouvir aquela música nova que não cheguei, de manhã não deu para tirar. É a música nova do Tony Carreira, mas não consegui.
1: Chama-se Ternura.
2: O nome dela.
1: Ternura.
2: Ah, é isso.
1: Sim, senhor. E beijinhos, para quem quer mandar?
2: Beijinhos é para todos os clientes do Café Martins, para os meus filhos, para o meu marido e para toda a família. E para vocês aí, para o auditório, para vocês todos, sempre espetacular. E hoje-vos o dia todo. Tudo bom e bom fim de semana também para todos.
1: Obrigada, Ana Teresa. Um beijinho, bom fim de semana e a trabalhar, não é? Tem que ser.
2: Pois tem que ser.
1: Haja clientes para passarem por aí.
2: Sim, graças a Deus.
1: Um beijinho e muito gosto em ouvi-la. Um bom fim de semana. Obrigada.
2: Obrigada.
3: Vamos lá então ficar aqui com o Tony Carreira e este tema de ternura e depois vamos às compras. Até já.

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1: Umas almôndegazinhas de atum.
2: Ah, muito bem.
1: Com batata e pode ser também com legumes.
2: Sim, sim, essas feitas em casa, não é, Arminda?
1: Claro, claro.
2: Com certeza, com certeza. Então, vamos aos ingredientes, vamos a isso.
1: Vamos a isso. Então, olha, para fazer estas hambúrgueres, almôndegas neste caso, almôndegas de atum, é necessário 2 latas de atum escorrido, 1 batata média das de doce, tem que ser esmagada, legumes variados, pode ser brócolos, cenoura, crojeta ou pimentos, 1 ovo para ligar, depois farinha de aveia ou pão ralado, é necessário 2 colheres das de sopa, e depois os temperos também, sal, pimenta, alho, a salsa, colorau e limão, e depois azeite QB.
2: Vamos repetir os ingredientes, não é, Arminda, como é habitual?
1: É verdade. Então, é necessário 2 latas de atum escorrido, depois 1 batata cozida doce que já é esmagada, depois legumes variados, que pode ser brócolos, cenoura, crojete, pimento, e depois 1 ovo para fazer a ligação, não é? Depois farinha de aveia ou então pão ralado, 2 colheres, e depois os temperos, é sal, pimenta, alho, salsa, curau, limão e azeite QB.
2: E agora sim, Arminda, ensine-nos a fazer essas almôndegas.
1: Então vamos começar a fazer as almôndegas. Vai misturar o atum,

0: escorrido e a batata doce esmagada e o ovo e a farinha de aveia, ou então, se não quiser a farinha de aveia, pode ser o pão ralado. Depois tempera com o alho, o sal, a pimenta, o colorau e um pouco de limão. E vai mexer até formar uma bola, uma massa assim moldável, que é para moldá-las. Depois vai então moldar então aqui as almôndegas. Vai fazer bolinhas, assim aqueles bolinhos pequenos, com a ajuda das mãos, ligeiramente e úmidas. E depois, se tiver mole, pode juntar mais um pouquinho da aveia ou então do pão ralado. E então isto aqui pode-se cozinhar de três maneiras. Depois pode então ir ao forno a 180 graus, mais ou menos 20 minutos, mas vai no meio deste tempo vai virá-las. Depois pode ir também a fritar, mas não é tão saudável, no fio de azeite vai a fritar, e também podem ir a estufar. Pode fazer assim uma suboladinha e vai estufar lá dentro. Depois então, vamos fazer então os legumes. Vamos saltear os brócolos com a cenoura, o grojete tem azeite, sal e alho e sal. E vai deixá-los a cozinhar até ficarem assim crocantes. Depois então vai colocar uma base com legumes, vai colocar numa base os legumes salteados e vai juntar as almôndegas por cima e vai a finalizar com um suminho de limão ou então com iogurte branco. Então, isto aqui fica esta dica, essas almôndegazinhas, pronto, é uma sugestão diferente, aqui estão duas versões, três, neste caso três, podem ser fritas no forno ou estufadas, acompanhada com estes legumes. E aqui, quem não quiser pôr a batata doce, pode trocar com o grão. Quem não apreciar ou quem gostar então do grão, pode pôr grão também, juntar assim almôndegas com grão. Se colocar o grão, já pode pôr uns coentrozinhos e um cebolinho fresco. E pronto, e é a sugestão então, Isabel, dois. Espero que goste.
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2: Ora, estamos de volta e já temos aqui alguém connosco. Muito boa tarde.
3: Boa tarde, Paulinha.
2: Olga, como está? Então, como está? Bem disposta?
3: Tudo bem, graças a Deus.
2: Isso
3: tudo
2: é que é
3: bem.
2: Preciso. Então, o que foi o almocinho hoje, Olga?
3: Olha, foi uma batatinha nova cozida, um bocadinho de bacalhau e brócolis.
2: Muito bem. Houve direito a um docezinho ou não?
3: Hoje foi um pescozinho daqueles dos paraguaios e um punhadinho de cerejas.
2: Muito bem.
3: Então, hoje não é doce, só para amanhã, porque temos cá a nossa festa. Já foi ontem.
2: Ah, pois é, Senhor dos Milagres, não é?
3: É, Senhor dos Milagres, é verdade. Ontem a procissão das velas foi maravilhosa.
2: Até que musiquinha quer ouvir?
3: Olha, queria ouvir o DJ Rumo a Fátima, Não Me Negues Teu Amor, se puder ser.
2: Ora, Não Me Negues Teu Amor, sim senhora. Sim. Então, e beijinhos, para quem quer mandar?
3: Ora, para a Paulinha, em primeiro lugar, que está aí a atender a gente. Para a minha grande amiga Dulce Duarte, Miranda do Corvo, para a dona Aurora Campos, e para todas as pessoas. Pronto, não vale a pena agora estar a citar, já citei duas, mas para todas as minhas amizades e para toda a gente que estiver a ouvir esta maravilhosa rádio, a Rádio Draganil, que somos uma família grande e muito bem, um beijinho para todos e um bom fim de semana. Tudo de bom. E para a Paulinha, um bom fim de semana e um bom regresso à casa.
2: Muito obrigada, Olga. Um beijinho grande e bom fim de semana.
3: Obrigada. Obrigada, igualmente, Paulinha.
2: Obrigada, beijinho. Obrigada.

0: Ora, então, muito boa tarde. Boa tarde.
1: Boa tarde.
0: Boa tarde, Dona Cacilda.
1: Tudo bem? É ela
0: Sim,
1: toda.
0: e consigo.
1: Está tudo bem. Felizmente, com a menina Paula também.
0: Também vamos andando, obrigada.
1: Tem
0: Então,
1: que ser.
0: e o que é que foi o almocinho hoje? Ou o que é que está a ser o almocinho, Dona Cacilda?
1: Já foi. Um feijãozinho frade, cozido, com ovos e atum, salsa e cebola.
0: Eu gosto tanto disso e acho que só eu lá em casa é que gosta disso.
1: Ah, o meu marido gosta tanto, eu
0: Mas sabe o
1: também.
0: que é que eu
1: Pois, como
0: faço?
1: sou.
0: Eu agora agarro e faço isso para eu levar para a fábrica para comer.
1: Pronto, é uma boa maneira de aproveitar que
0: É verdade, é verdade. Até depois,
1: quando
0: hoje
1: não se
0: fez um.
1: tem coisa. Diga.
0: Hoje foi um docezinho ou foi uma fruta?
1: É uma peça de fruta, uma laranja e um cafezinho.
0: Muito bem. Então e o que vai querer ouvir?
1: Olha, eu só quero ser feliz de broa de mel. Acho eu que é assim que se diz.
0: Muito bem, sim senhora. Então, e beijinhos, para quem quer mandar?
1: Ah, não é eu só que vou ser feliz, não. É passear contigo, amar e ser feliz. Broa de
0: Ah,
1: mel.
0: tá bem.
1: Beijinhos é para toda a minha família, principalmente para os filhos, para os netos, para o marido, para as noras, para as minhas irmãs, para todo o pessoal da Rádio Clube de Arganil, sem exceção de ninguém, para todos os ouvintes, participantes, para todas as minhas amizades, para os doentes, com rápidas melhoras, principalmente se tiverem a maior dificuldade, e para os bombeiros, com o mínimo trabalho possível. E
0: Muito
1: é
0: bem.
1: tudo por hoje, com um bom fim de semana para todo mundo.
0: Muito obrigada. Um bom fim de semana também para si e para os seus. Um beijinho grande e olha, saúde.
1: Obrigada, menina Paula, e um beijinho para Santiago.
0: Obrigada, obrigada, obrigada.
1: Homem, tão homenzão.
0: Pois está, pois está.
1: Enorme. Beijinhos.
0: Beijinho, obrigada.
1: Beijinhos, com licença.
0: Broa de mel, passear contigo.

0: Ora então, muito boa tarde.
1: Boa tarde, passear contigo, mas agora é passear.
0: Oh, menina Arminda, está bem disposta, menina Arminda?
1: Oh, tanto sempre, então já fui à Madeira e vi, já podes ver.
0: Opa, eu até nunca fui à Madeira, o Mário só me leva à outra Madeira.
1: Olha, mas eu posso levar lá uma altura, quando ele conhece tudo.
0: Bom, bom, vai com ele, bora lá, sempre. Bora lá.
1: Então olha, pode ser breve, se quiseres.
0: Até o almocinho, o que é que foi?
1: Olha, então é assim, como nós fomos à Madeira, encontramos um lanchinho muito bom. Olha, comemos assim umas sanguinhas e depois fui à casa da minha mãe e ela tinha lá um petiscozinho, uma sardinha espetacular.
0: Maravilha.
1: Albertada e depois um omelete. Olha, o Anter um corretozinho e com broa e foi assim que a gente agora temos aí para casa. Mas depois quando vamos ter os aninhos da Alice, que é a netinha do Anter que fez ontem anos, vamos ter o também a merenda, à tarde, o lanche, olha.
0: E,
1: Por isso
0: e
1: é
0: os,
1: que
0: do,
1: o nosso almoço hoje.
0: os doces ficam então para a tarde.
1: Ah, claro que sim, ficam.
0: Está
1: Ficam, é
0: bem.
1: verdade.
0: Até o que é que vocês querem ouvir? Nós já na
1: Olha,
0: próxima horinha.
1: é o Antero é que quer ouvir. É, diz que eu, esse cara sou eu, mas é a versão. É, o DJ Fátima,
0: Ah,
1: Luma
0: Rumo do
1: Fátima.
0: Fátima. Ah, esse tem muitas músicas, tem.
1: Pois tem, um tinha engraçadas. E então a gente gostou dessa versão, pronto, é essa que nós vamos ouvir.
0: Muito bem, sim, senhora.
1: E um beijinho para as nossas amizades todas, está bem?
0: Muito
1: Está bem,
0: obrigada.
1: sim. E bom fim de semana para ti, para o Mário, para todos aí da nossa rádio. E pronto, as nossas amizades todas, que sabem quem são, especialmente para a minha mãe, não é que está-me a ouvir na abelha, as minhas filhotas e também para o nosso Luizinho. Está bem?
0: Muito
1: Tudo de
0: bem.
1: bom para ele e para os pais e para ti também. E
0: Obrigada,
1: um beijinho ao
0: Arminda.
1: senhor Albuquerque e se a dona Esmeralda nos ouvir, muita força e um beijinho grande para ela também, ao senhor David, para a nossa amiga também, a dona Adélia, que nunca mais deu um toquezinho. Esperemos que esteja tudo bem com ela. E para todos que já participaram e para os que vão participar, beijinho, sejam felizes e façam alguém feliz.
0: É isso mesmo. Um beijinho grande também para vocês. Um beijinho grande, parabéns à Alice, que conte muitos com muita saúde junto da família.
1: Olha, um beijinho para a dona Natália Coutinho também, gostei muito de estar com ela no convívio.
0: Também gostei muito
1: Um
0: de a
1: beijinho
0: ver,
1: para
0: sim,
1: ela.
0: senhora. É um beijinho.
1: É uma pessoa espetacular também e para todos que gente lá estiveram. Um beijinho, olha, sejam felizes e façam alguém feliz, que é o mais importante.
0: Muito obrigada. Beijinhos
1: Um
0: grandes para
1: beijinho.
0: vocês também. Boa viagem.
1: Obrigada, beijinhos.
0: Beijinho,
1: Tchau.
0: obrigada.
1: Beijinho para a unha, tchau, obrigada.
0: Então, esta musiquinha fica logo para o início da próxima hora. Para já, vamos até à publicidade.
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3: O sistema de recolha seletiva porta a porta de resíduos urbanos valorizáveis, promovido pelo município de Erganil, registou em 2025 um crescimento muito expressivo. Com efeito, no âmbito deste projeto, foram recolhidas 245 toneladas de resíduos recicláveis, um aumento face às 230 toneladas registadas em 2024. Destes resíduos, 181 toneladas correspondem a papel e cartão e 64 a embalagens de plástico e metal. Números que, de acordo com a autarquia, evidenciam uma evolução particularmente positiva na separação e encaminhamento destes materiais para reciclagem. Confirmado, por outro lado, pela adesão crescente da comunidade arganilense às práticas de reciclagem e à valorização de resíduos. O município de Erganil, em comunicado, considera que estes resultados demonstram o envolvimento e o compromisso da população, das instituições e dos agentes locais, com práticas ambientalmente responsáveis, mas também com uma causa social de particular importância para o concelho. A Fundação Sara Beirão, António Costa Carvalho, em Tábua, vai investir mais de 685 mil euros na remodelação e ampliação das suas instalações, que acolhem cerca de 100 utentes. Segundo uma publicação consultada pela Agência Lusa, no portal base de contratos públicos, a instituição, que foi considerada a primeira casa do artista em Portugal, fundada em 1964 pela escritora, ativista dos direitos das mulheres e filantropa Sara Beirão, e pelo seu marido António Costa Carvalho, irá intervir nas valências de estrutura residencial, centro de dia e apoio domiciliário, com um prazo de execução de 18 meses. O município de Miranda do Corvo promove, de 28 de maio a 1 de junho, a 34ª edição da Expo Miranda. Do programa agendado, consta, em termos de artistas, no dia 28 de maio, Laura Moita, Karina Carvalho e os Sai de Gatas, com Bombons e Tombos, Ricardo Grácio e André Rodrigues, e ainda a Banda Cosmos. No dia 29 de maio, Black Monkeys, Vizinhos, DJ Coimbra e DJ Tâmado. Para dia 30 de maio, haverá Bárbara Tinoco, em termos de espetáculo, e ainda Mountain Valley, DJ Tiago e DJ Telo. No dia 31 de maio, subirá ao palco o artista Toy, ainda Clino e Amigos, o Homem da Xixa e o DJ One Wave. A finalizar, no dia 1 de junho, Só Entre Linhas, Noite de Miranda e o DJ Involver 29.
2: O estado do tempo nas próximas 24 horas.
3: Céu pouco nublado, aumento temporário de nubulosidade na região norte, em especial no interior, com ocorrência de aguaceiros dispersos, vento em geral fraco, pequena descida da temperatura, em especial no litoral oeste. E com a previsão do estado do tempo para amanhã, fica completo este bloco informativo. Desejamos-lhe a continuação de um ótimo sábado.
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0: Ora, esse cara sou eu, pedido de então da Arminda, que está na nossa sintonia. E agora, vamos até onde? Muito boa tarde.
1: Até ao Carvalhal de Mansouros.
0: Senhor João, então, como se encontra?
1: Olha, cá estou, é a mesma coisa, para aqui estou.
0: Mas continua com muitas dores?
1: Ah, dores ainda tenho, principalmente na mão, e quando vou urinar, dói muito a veia e só urino aos pinguitos.
0: Ah, então tem que ver isso, Sr. João. Tem que ir ao médico de família.
1: Já tenho uma consulta pedida para Coimbra, para a urologia.
0: Pois, portanto, tem que ver isso. Então, Sr. João, e o que é que foi o seu almocinho hoje?
1: Olha, foi um frasco de grão de bico, mas não o comi todo. Deitei água numa saquita no congelador do frigorífico. E cozi dois ovos, uma posta de bacalhau, e piquei-lhe um bocado de cebola em cima. Salsa não tenho. A vizinha tem ali muita no quintal, mas eu não gosto de mexer naquilo que não é meu.
0: Ah, mas se calhar se lhe pedisse até lhe dava um bocadinho.
1: Ai, se ela tivesse pedido, é que não a vi. Senão ela dava, mas
0: com certeza que sim.
1: Até se eu lá fosse buscar um bocado e depois lhe dissesse, ela não dizia nada. Eu é que não gosto.
0: Pronto,
1: de mexer.
0: O senhor João é como eu também não gosto de mexer sem pedir senhor. Primeiro. É isso mesmo. Não. Então, Sr. João, e depois, foi uma frutinha ou hoje houve um docezinho?
1: Foi um pêssego e foram duas tanjas.
0: Muito bem. Até que musiquinha quer ouvir agora?
1: Passas os amantes dão as sete saias com cantando o Alentejo.
0: Cantando o Alentejo ou passear no Alentejo?
1: Passear no Alentejo ou cantando no Alentejo.
0: É isso, é passear no Alentejo, é sim senhor, que eles falam nas aldeias, não é?
1: É.
0: É essa mesmo. Então, e beijinhos, para quem quer mandar?
1: Olha, um beijo para a menina Adélia, já lhe telefonei mais de alguma meia dúzia de vezes, nunca atende, não sei o que é feito dela. Para a Dona Esmeralda de Nelas, muita força, as melhoras para a Helena do Vilar e para toda a minha família, para vocês aí da rádio. Olha, um bom fim de semana cheio de saúde para ti e para todos os teus. E que Deus te guarde, incluindo a tua mãe, e que Deus te guarde sempre os teus ricos filhos. Um beijo com todo respeito, fica com Deus, até amanhã e muito obrigado.
0: Obrigada, Sr. João. Um beijo muito grande para si também, muita força e as suas melhoras.
1: Obrigado.
0: Beijinho, obrigada.

0: E vamos novamente ao telefone. Muito boa tarde.
1: Ora, então, muito boa tarde.
0: Sr. Ramiro, então, como tem passado?
1: Olha, a coisa aqui, vista que ficou preta aqui para o lado de Viseu.
0: Olha, mas para aqui também foi uma trovoada. Olha, agora está um sol, mas não, o sol é tão quente, tão quente.
1: Aqui está muito quente, mas ali para aquela zona ali de Viseu, foi dentro da cidade, partiu o ar, partiu tudo.
0: Credo, Nossa Senhora.
1: É verdade, é verdade. Deu agora na televisão, depois vim.
0: Poça.
1: Oi, ali a Rio de Lopa também.
0: Eu estava a prever rajadas de vento muito fortes.
1: Foi.
0: Pois o pior é quando vem estragar.
1: Estragaram-me quase, estragaram tudo, mesmo no meio da cidade.
0: Credo.
1: Pois.
0: Então, e qual é que foi o seu almocinho hoje, Sr. Ramiro?
1: Olha, o almocinho foi arroz de feijão, não foi, foi feijão com arroz, não era feijão, é mais feijão que arroz. Uma salada de alface e peixe frito.
0: Muito bem, é bom, sim, senhora.
1: E dois tintinhos.
0: E dois tintinhos, e pronto, está aí pronto para a tarde. E o que é que vai querer ouvir?
1: Olha lá o trabalho no solitário.
0: Não, agora também não apetece, ó, Sr. Ramiro.
1: Parece que eu tenho que ir legal.
0: Agora não apetece depois de um feijão com arroz, não?
1: Mas o que é que se fazia? Pois é que chovia no reguei de manhã. Afinal,
0: olha, mas aqui ainda choveu, mesmo de noite e tudo aqui também.
1: Não. Aqui não, mas
0: e trovoada, muita trovoada. Veio um trovão tão grande hoje de manhã aqui e estava eu no rádio.
1: Sim, porque né? Aqui trovou, mas foi pouco. Foi mais para a zona ali de Viseu, aquela coisa da aula.
0: Então, e beijinhos, para quem quer mandar?
1: Olha, vai para si, dois beijinhos, e vai também para Santiago, e para o Mário, dois abracitos, e para os meus amiguitos e amiguinhos, e para todo o auditório com o fim de semana para todos, e para a Paulita igual.
0: Muito obrigada, Sr. Ramiro, um beijinho grande para si também, um bom fim de semana, e saúde.
1: Igualmente, obrigada.
0: Obrigada. Solitários, não trabalho não, não apetece, está muito calor.

0: E vamos para outra chamadinha. Ora então, muito boa tarde.
1: Boa tarde, amiga.
0: Luís, como te está? Bem disposto?
1: Estou a ligar para o outro, ninguém me atende.
0: Eu tanto atendo de um lado como do outro, não pode ser atender
1: Ah,
0: dois ao mesmo tempo.
1: pois é,
0: Então,
1: verdade.
0: e como é que foi o seu almocinho?
1: Ah, foi um bocado de puré com carne picada.
0: É bom, sim, senhora. E depois, foi um docezinho?
1: Era para comer, mas não me apeteceu, estava tanto calor.
0: Pois está, está muito calor. Então, Luís, é tu que musiquinha quero ouvir agora?
1: É a mesma, sempre a altura que estás a levar.
0: Muito bem. Então, e beijinhos, para quem quer mandar?
1: Vai ser para a Presidente Célia, para o pai que está no hospital, e a senhora para ela, e para si, que venha cá rapidamente.
0: Está bem, pode ser que calhe passar por aí.
1: Muito
0: Luís,
1: obrigado.
0: então, olha, um bom fim de semana, um beijinho.
1: Igualmente, para si também.
0: Obrigada, obrigada,
1: Obrigado,
0: beijinho.
1: senhor. Obrigado,
0: Obrigada.
1: senhor.
0: Vamos lá então aqui ficar com o Senhor da Pedra, aqui com a Tuna Cantares de Avô. Vamos lá ouvi-lo. Vamos lá. Música. É, a música vem lenta. E depois vamos às compras. Até já.

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9: Ora, 14 horas 38 minutos, estamos na reta final destas tardes da rádio de hoje. Ora, 235-200-572, 960-313-902. Vamos lá ligar, agora já temos aqui alguém.

0: Mundo Novo, e agora? 235-200-572 960-313-902 estão livres e à sua espera, e ainda temos aqui 16 minutinhos. Vamos lá ligar, que eu estou aqui à espera que você ligue desse lado. Beijinhos, beijinhos para a Dona Helena no Vilar, que também está connosco, a Dona Fernanda Pinto ali por Lourosa, beijinho, beijinho ao Sr. António Fernandes e a sua Isabela ali por Negrelos, a Dona Joana Santos ali na Cerdeira, também está connosco, o Sr. David Espadinha, que também está na nossa companhia, um beijinho grande, e se calhar está a almoçar, não é, que o Sr. David costuma almoçar um bocadinho mais tarde. E agora, vamos até onde? Muito boa tarde.
1: Bon appétit.
0: Oh, monsieur, comment ça va? Bon appétit.
1: Ça va très bien, merci beaucoup.
0: Então, Sr. David, estava mesmo a falar...
1: Avec la votre gentillesse.
0: Merci, merci, monsieur.
1: Então, o que é que está... Vous êtes très charmose.
0: Obrigada, merci.
1: Une bonne jeune fille.
0: Merci, merci beaucoup. Então, e o que é que está a ser o seu almocinho, Sr. David?
1: Está a ser resto do leitão. Do meu aniversário.

0: umas batatinhas fritas. Muito. E depois a fruta.
1: Muito bem, sim senhora, muito bem. Até qual é que vai ser a musiquinha que vai querer ouvir?
0: Olha, eu gostaria de ouvir Vitor Espadinha, que são recordações, recordar é viver.
1: Muito bem. E beijinhos, para quem quer mandar?
0: Olha, vai para todas as minhas amizades e desde já quero agradecer a todas as pessoas que me telefonaram e àquelas que me mandaram mensagens. Obrigado. Obrigado, gente boa. Obrigado, boa gente. Vai para a Paulinha, vai para toda a Poçamar e para toda a sua família e para todos os ouvintes, para todas as pessoas que nos escutam.
1: Muito obrigada.
0: Sem exceção de ninguém.
1: E que daqui a um ano a gente se torna a felicitar.
0: Não vai a calhar, era bem a calhar-se num dia de convívio.
1: E era até, olha que até era. Era
0: o meu aniversário, o meu aniversário.
1: Sim,
0: já
1: é.
0: Já calhou uma vez.
1: E pode muito bem calhar, pois pode, porque já aconteceu também ser assim por mais pelos 20, mais.
0: Foi maravilhoso, foi maravilhoso.
1: Muito bem. Então,
0: nunca
1: David...
0: vi tanta gente a bater-me palmas como naquele dia.
1: Mas tenho a certeza que muita gente gostou de o ver no sábado.
0: Ah, eu juro que sim, eu pelo menos não faço mal a ninguém.
1: Foram ter consigo, cumprimentá-lo também, não é, Sr. David?
0: Isso ficou-me cá na alma e no meu coração.
1: Olha,
0: não é qualquer pessoa que se ajoelhe aos meus pés a conversar comigo. Você é uma querida, com todo o respeito. E o seu marido também, aliás, e tudo.
1: Eu gostei muito de o ver.
0: Toda a equipa da RCA.
1: Eu gostei muito de o ver porque já não o vi há algum tempo e gostei mesmo muito de o ver, Sr. David. E está na mesma, não, está
0: é
1: na
0: uma,
1: mesma
0: é
1: um jovem.
0: É uma amiga sincera. Está sem hipocrisia, é uma amiga sincera.
1: Obrigado. Assim também, nos dê muita saúde, é que nós precisamos.
0: É o principal de tudo, mais que todo o dinheiro.
1: É, sim, senhora. Olha, Sr. David, um beijinho muito grande e boa continuação.
0: Obrigadíssimo, um forte abraço ao seu Mário.
1: Está entregue, obrigada.
0: A toda a sua família, a todo o auditório do Rádio da Canela.
1: Obrigada,
0: sem exceção de ninguém.
1: Obrigada. Um beijinho grande e saúde. Bom fim de semana.
0: Obrigado, Paulinho.
1: Beijinho, obrigada.
0: Obrigado.
1: Ora, mandei um beijinho também ao Sr. António Albuquerque em Oliveira do Conde, também gostei de o ver no passado sábado, e agora vamos então à musiquinha que o Sr. David nos solicitou, já ia para o chamar Vítor. Vítor Espadinha com o tema Recordar, vamos lá recordar o tema.
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0: Ora, ainda temos aqui 8 minutinhos. Vamos lá ligar. 235-200-572. 960-313-902. Vamos lá. Vamos lá ligar. Ora, enquanto esperamos que chegue aí alguém, vamos ficar com sede? Não, que eu acho que já tenho aí alguém a chegar. Vamos lá saber. Muito boa tarde.
1: Boa tarde, Paulinha.
0: Boa tarde. Ora, estou a falar com a dona
1: Fernanda Figueiredo, Viseu.
0: Já não falávamos há alguns dias, dona Fernanda, bem disposta?
1: É, já há muito tempo, mais ou menos.
0: Então o que é que foi só almocinho hoje?
1: Olha, hoje foi só um pratinho de sopa que não me apeteceu mais nada.
0: Mas está bem, não tem andado doente?
1: Tenho.
0: Ai, isto é que é pior. Então, e depois o pratinho de sopa comeu uma frutazinha?
1: Nada, só foi a sopa.
0: Então e que musiquinha quer ouvir agora?
1: Olha, eu queria ouvir o Roberto Carlos, Tem o Homem.
0: Muito bem, sim senhora. E beijinhos, para quem manda?
1: Olha, para a Paulinha, para o seu menino, um abraço para o seu marido e para a menina Adélia, para toda a gente que nos esteja a ouvir.
0: Muito obrigada. Um beijinho grande para si, as suas melhoras, tudo a correr como desejar.
1: Obrigada.
0: Muito obrigada, beijinho.
1: Beijinho, boa tarde.
0: Deus, boa tarde, obrigada. Ora, Roberto Carlos com o tema Homem, o Homem.

Ora, um beijinho à Dona Fernanda ali por Oliveira do Mondego, que também está connosco. A Dona Natália Coutinho também está na nossa sintonia. Um beijinho grande, Dona Natália. Também gostei muito de a ver no sábado. Um beijinho à Dona Dulce Duarte ali por Miranda do Corvo. Ora, muito boa tarde a todos e terminamos esta horinha com os quatro menos e este tema sede.

0: São 15 horas. 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
1: É verdade, são 15 horas. Já de seguida vamos ficar aqui em simultâneo com a Antena 1 para sabermos o que se passa no país e no mundo. Agradeço a todos aqueles que passaram por aqui, dando toquezinhos, participando também, deixando mensagens. E eu volto então agora, só volto... Olha, volto um dia destes, talvez na próxima sexta-feira. Até lá, desejo a todos um ótimo fim de semana e já sabem, sejam sempre muito felizes.
2: Para o casal francês indiciado por abandonar duas crianças na zona de Alcácer do Sal na terça-feira passada. O treinador do Sporting promete respeito amanhã pelo Torriense na final da Taça de Portugal. Rui Borges diz também que não fica feliz se Morten Hillman sair do Sporting.
3: Edição de Sandra Henriques, 29 graus agora e esta hora aqui em Lisboa, no Porto 24, em Faro 28, 29 em Coimbra, no Funchal 22, em Ponta Delgada 19 graus.
2: A mãe dos dois irmãos franceses encontrados numa estrada na zona de Alcácer do Sal vai cumprir prisão preventiva no estabelecimento prisional de Tires. O companheiro vai ficar no estabelecimento prisional de Setúbal. Informações reveladas esta tarde por fonte oficial da GNR. A juíza de instrução criminal decretou prisão preventiva para os dois franceses. O jornalista Gonçalo Costa Martins apontou os crimes pelos quais o casal está indiciado.
4: Estão indiciados pelos crimes de ofensa à integridade física agravada e ainda a exposição ou abandono. Pouco depois do meio-dia foram conhecidas as medidas, prisão preventiva tanto para a mãe como para o companheiro. O tribunal considerou que havia perigo de fuga se fossem aplicadas medidas mais leves. O interrogatório na comarca de Setúbal tinha começado ontem e continuou na manhã deste sábado. Os dois suspeitos foram detidos na quinta-feira em Fátima. Dois dias antes, na terça, tinham sido encontradas as duas crianças, sozinhas numa estrada em Alcácer do Sal. Foram entregues a uma família de acolhimento depois de terem alta hospitalar. Desde então, as autoridades francesas já começaram os contactos para os irmãos regressarem ao país.
2: Ouvido pela Antena 1, o advogado Carlos Melo Alves explica quais serão os próximos passos neste processo.
5: A partir de agora, o processo vai ser investigado, no sentido de perceber melhor os contornos em que aquela mãe abandonou o filho, designadamente saber também o porquê de ter vindo de França para aqui para cometer este crime, e aquilo que nós sabemos é que esta mãe já era procurada pelas autoridades francesas e, portanto, vão existir seguramente comunicações entre a justiça francesa e a justiça portuguesa para saber o que é que se vai seguir, se primeiro vai ser julgada aqui, que é, as regras são essas, julgada em Portugal, e depois vai ser extraditada para a França para posteriormente ser julgada lá pelos crimes que eventualmente cometeu naquele país.
2: As duas crianças estão nesta altura com uma família de acolhimento em Portugal. O treinador do Sporting evita comparações com a dimensão do Torriense e promete respeito pelo adversário de amanhã na final da Taça de Portugal. Rui Borges fez a antevisão do encontro ao início da tarde e disse que os Leões vão ter respeito pelo adversário.
6: Para mim é respeito máximo. E é só não deixar entrar em facilitismo, porque às vezes poderia acontecer, porque é um jogo especial, um jogo de festa, muita festa à volta e bonita, e ainda bem que assim é e que assim seja por muitos anos, mas nós temos que ser sérios, porque não ganhámos nada e queremos muito ganhar a Taça Portugal.
2: O jogo pode também significar a despedida de vários jogadores do Sporting, para além das saídas confirmadas de Morita e Giovanni Kenda. O técnico leonino admite que não fica feliz se o médio Morten Hillman também sair.
6: Em relação ao Morten, é um jogador que tem contrato com o clube. Estava-me a chatear para se apresentar dois dias à frente, por isso, porque vai jogar também seleção agora neste final de época ainda. Por isso, é jogador do Sporting, conto com ele. E lá está, vamos ver o que é que o mercado ditará. Claro que ficarei feliz muito se ele continuar. Se ele não continuar, é o que é, o futebol. Não ficarei muito feliz porque gosto muito dele.
2: Na conferência de imprensa esteve precisamente Morten Hillman. O dinamarquês não nega que é uma honra ver o nome associado ao Real Madrid, mas promete foco na Taça e no Sporting para já.
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2: 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A melhor música também a tocar nesta emissão, venha daí.

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0: São 16 horas. 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
1: A União Recreativa Sarzedense, no Sarzedo, Arganil, organiza no próximo dia 7 de junho o 12º Passeio de Pasteleiras, intitulado Os Amigos do Tilifone. Do programa consta, pelas 8h30, recepção dos participantes na sede da União Recreativa Sarzedense. Às 9h, passeio surpresa e pelas 13h15, almoço. As inscrições podem ser efetuadas através dos seguintes contactos: Mário Ricardo, 965-793-178, Rui Neves, 969-831-514, ou Hugo Simões, 911-535-741. Venha pedalar connosco, apela a União Recreativa Sarzedense. O Conselho de Tábua acolheu recentemente uma ação de formação promovida pela AFOCELCA, dedicada à utilização de máquinas de rastos em operações de combate a incêndios rurais, dirigida às suas equipas operacionais. A iniciativa integrou uma componente teórica e prática, abordando técnicas e procedimentos associados ao combate direto e indireto, consolidação de perímetros e outras manobras fundamentais em contexto operacional, evidenciando a importância destes meios no apoio ao combate, na contenção da progressão dos incêndios e na estabilização das áreas afetadas. A formação teórica decorreu no edifício Cultiva, em Tábua, enquanto a componente prática teve lugar na Quinta das Corgas, na União de Freguesias de Azer e Covelo. Em comunicado, o município de Tábua agradece à AFOCELCA a escolha do Conselho para a realização desta formação, sublinhando a relevância deste tipo de iniciativas para a capacitação operacional e para o reforço da prevenção e resposta em territórios com elevado risco de incêndio rural. A Associação de Melhoramentos Cultural e Recreativa de Casal de Abade e Anexas, na Freguesia de Lourosa, Conselho de Oliveira do Hospital, assinala no próximo dia 30 de maio, com um almoço convívio na sua sede, a partir das 13 horas, o seu 35º aniversário. A ementa será constituída por carne de porco à alentejana. Os valores são os seguintes: adultos, 23 abades, crianças dos 6 aos 10 anos, 14 abades, crianças até aos 5 anos, grátis. As confirmações devem ser efetuadas até o dia 24 de maio. Contactos para marcações: Rui Oliveira, 911-061-005, ou Vasco Mendes, 963-454-984. Venha celebrar connosco 35 anos de história, tradição, cultura e convívio, apela em comunicado à Associação de Casal de Abade e Anexas.
0: O estado do tempo nas próximas 24 horas.
1: Céu pouco nublado, aumento temporário de nubulosidade na região norte, em especial no interior, com ocorrência de aguaceiros dispersos. Vento em geral fraco. Pequena descida da temperatura, em especial no litoral oeste. E com a previsão do estado do tempo para amanhã, fica completo este bloco informativo. Desejamos-lhe a continuação de um ótimo sábado.
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0: 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Amigos e utentes do Dr. Barreto Leite pretendem fazer-lhe uma homenagem póstuma, erguendo uma estátua na Rua Oliveira Matos, junto ao seu consultório. Contribua, faça o seu donativo para o IBAN PT 50 005 3451 2671 6888 8889 da Caixa de Crédito Agrícola de Erganil, com a designação de Berta Novaes, ou entregue-o a qualquer elemento da comissão organizadora desta iniciativa. Contamos consigo, pela memória do Dr. Barreto Leite. A Junta de Freguesia de Folques convida a uma visita. Venha conhecer o Mosteiro de Folques, a zona de lazer com parque de merendas e um espelho de água, o Centro de Atividades de Natureza André Rodrigues, ou o Baloiço da Carriça, com uma vista fantástica sobre a Serra do Açor. Folques, a apenas 4 quilómetros de Erganil. Um lugar de natureza, um lugar a descobrir.
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0: São 17 horas.
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0: Como será que tá?
1: Obrigado!
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0: São 18 horas. 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
1: O sistema de recolha seletiva porta a porta de resíduos urbanos valorizáveis, promovido pelo município de Erganil, registou em 2025 um crescimento muito expressivo. Com efeito, no âmbito deste projeto, foram recolhidas 245 toneladas de resíduos recicláveis, um aumento face às 230 toneladas registadas em 2024. Destes resíduos, 181 toneladas correspondem a papel e cartão e 64 a embalagens de plástico e metal. Números que, de acordo com a autarquia, evidenciam uma evolução particularmente positiva na separação e encaminhamento destes materiais para reciclagem. Confirmado, por outro lado, pela adesão crescente da comunidade arganilense às práticas de reciclagem e à valorização de resíduos. O município de Erganil, em comunicado, considera que estes resultados demonstram o envolvimento e o compromisso da população, das instituições e dos agentes locais, com práticas ambientalmente responsáveis, mas também com uma causa social de particular importância para o concelho. A Fundação Sara Beirão, António Costa Carvalho, em Tábua, vai investir mais de 685 mil euros na remodelação e ampliação das suas instalações, que acolhem cerca de 100 utentes. Segundo uma publicação consultada pela Agência Lusa, no portal base de contratos públicos, a instituição, que foi considerada a primeira casa do artista em Portugal, fundada em 1964 pela escritora, ativista dos direitos das mulheres e filantropa Sara Beirão, e pelo seu marido António Costa Carvalho, irá intervir nas valências de estrutura residencial, centro de dia e apoio domiciliário, com um prazo de execução de 18 meses. O município de Miranda do Corvo promove, de 28 de maio a 1 de junho, a 34ª edição da Expo Miranda. Do programa agendado, consta, em termos de artistas, no dia 28 de maio, Laura Moita, Karina Carvalho e os Sai de Gatas, com Bombons e Tombos, Ricardo Grácio e André Rodrigues, e ainda a Banda Cosmos. No dia 29 de maio, Black Monkeys, Vizinhos, DJ Coimbra e DJ Tâmado. Para dia 30 de maio, haverá Bárbara Tinoco, em termos de espetáculo, e ainda Mountain Valley, DJ Tiago e DJ Telo. No dia 31 de maio, subirá ao palco o artista Toy. Ainda Clino e Amigos, o Homem da Xixa e o DJ One Wave. A finalizar, no dia 1 de junho, Só Entre Linhas, Noite de Miranda e o DJ Involver 29.
0: O estado do tempo nas próximas 24 horas.
1: Céu pouco nublado, aumento temporário de nubulosidade na região norte, em especial no interior, com ocorrência de aguaceiros dispersos, vento em geral fraco, pequena descida da temperatura, em especial no litoral oeste. E com a previsão do estado do tempo para amanhã, fica completo este bloco informativo. Desejamos-lhe a continuação de um ótimo sábado. 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

0: São 19 horas.
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0: São 20 horas.
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São agora 20 horas com 21 minutos. Olá, mais uma vez, boa noite. Então, bem-vindos a mais uma emissão do Nova Geração, comigo Carlos Santos. Emissão de sábado para 23 de maio do ano 2026. Agora com música dos irlandeses U2. Sunday, Bloody Sunday. Para ficarmos ainda com o tema I Want to Break Free dos Queen. Já seguirá mais música com os Final Blondes. Boa noite, bom fim de semana.

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My Life dos Talk Talk. Uma das músicas com passagem obrigatória nestas emissões regulares do Nova Geração. Aos sábados, ainda bem perto das 22. Já ficámos ainda com música de Cock Robin. The Promise You Made In. Já a seguir fiquem com o tema For Everyone. Boa noite, bom fim de semana.

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Sleep in my car. O sueco Rock 7. Atrás ficamos com Let Me To Fly do Tom Petty. Para finalizar, Michael Field. Boa noite, bom fim de semana. Estou de volta já a seguir aos comerciais.

0: São 21 horas. 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
1: A União Recreativa Sarzedense, no Sarzedo, Arganil, organiza no próximo dia 7 de junho o 12º Passeio de Pasteleiras, intitulado Os Amigos do Tilifone. Do programa consta, pelas 8h30, recepção dos participantes na sede da União Recreativa Sarzedense. Às 9, passeio surpresa e pelas 13h15, almoço. As inscrições podem ser efetuadas através dos seguintes contactos: Mário Ricardo, 965-793-178, Rui Neves, 969-831-514, ou Hugo Simões, 911-535-741. Venha pedalar connosco, apela a União Recreativa Sarzedense. O Conselho de Tábua acolheu recentemente uma ação de formação promovida pela AFOCELCA, dedicada à utilização de máquinas de rastos em operações de combate a incêndios rurais, dirigida às suas equipas operacionais. A iniciativa integrou uma componente teórica e prática, abordando técnicas e procedimentos associados ao combate direto e indireto, consolidação de perímetros e outras manobras fundamentais em contexto operacional, evidenciando a importância destes meios no apoio ao combate, na contenção da progressão dos incêndios e na estabilização das áreas afetadas. A formação teórica decorreu no edifício Cultiva, em Tábua, enquanto a componente prática teve lugar na Quinta das Corgas, na União de Freguesias de Azre e Covelo. Em comunicado, o município de Tábua agradece à AFOCELCA a escolha do Conselho para a realização desta formação, sublinhando a relevância deste tipo de iniciativas para a capacitação operacional e para o reforço da prevenção e resposta em territórios com elevado risco de incêndio rural. A Associação de Melhoramentos Cultural e Recreativa de Casal de Abade e Anexas, na Freguesia de Lourosa, Conselho de Oliveira do Hospital, assinala no próximo dia 30 de maio, com um almoço convívio na sua sede, a partir das 13 horas, o seu 35º aniversário. A ementa será constituída por carne de porco à alentejana. Os valores são os seguintes: adultos, 23 abades, crianças dos 6 aos 10 anos, 14 abades, crianças até aos 5 anos, grátis. As confirmações devem ser efetuadas até o dia 24 de maio. Contactos para marcações: Rui Oliveira, 911-061-005, ou Vasco Mendes, 963-454-984. Venha celebrar connosco 35 anos de história, tradição, cultura e convívio, apela em comunicado à Associação de Casal de Abade e Anexas.
0: O estado do tempo nas próximas 24 horas.
1: Céu pouco nublado, aumento temporário de nebulosidade na região norte, em especial no interior, com ocorrência de aguaceiros dispersos, vento em geral fraco, pequena descida da temperatura, em especial no litoral oeste. E com a previsão do estado do tempo para amanhã, fica completo este bloco informativo. Desejamos-lhe a continuação de um ótimo sábado. 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

Atual. Na voz de Chris Rea, ele que nos deixou a 22 de dezembro de 2025.

atrás ficámos ainda com música dos Simple Minds e ainda dos Heróis del Silêncio. Para finalizar, grande sucesso de Rod Stewart, chama-se Baby Jane. Quanto a mim, estou depois dos serviços comerciais para a última meia hora desta emissão de hoje. Fiquem bem, fiquem por aí. Boa noite, bom fim de semana.

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já com 44 minutos depois das 21 horas. Entramos assim na reta final desta emissão do Nova Geração. Agora com este fantástico Wall Is The Sun dos Stranglers.

São agora 21h54. Olá, mais uma vez, boa noite. Chega mesmo ao final esta emissão de Nova Geração para sábado, dia 23 de maio do ano 2026. Agora com Like a Fall, de Robin Gibb. Ele que fazia parte da banda Beaches. Atrás chegamos com um tema em português que eu gosto muito, o Paulo de Carvalho, com o tema Flor Sem Tempo. E no início da sequência, Beaches, com o tema Alone. Quanto a mim, despeço-me, prometo voltar no próximo sábado às 20 para mais 2 horas de grandes músicas. Até lá, a continuação de uma ótima semana e para o final, fica com um tema fantástico. Dos Naudados, chama-se Don't Speak. Estava-me aqui a fugir as palavras, ok? Então para todos um grande abraço e para o final fiquem com Don't Speak dos Naudados.

0: São 22 horas.
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Muito obrigado a todos, boa noite. Obrigado por terem vindo. Uma salva de palmas para toda a gente que contribuiu para esta produção. Com muita força, vamos lá.

0: São 23 horas.
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Street. Fernando Horácio, você arranjou uma gata maravilhosa, hein? Rapaz, isso foi ontem, depois de ontem que você cantou? Gente! Deixa eu virar, tô de olho neles, mano. Você pensa que eu não fico de olho nesses caras, não? Viu, mano?

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1: A Assembleia Geral do Grupo Desportivo e Cultural de São Martinho da Cortiça vai reunir em sessão ordinária no próximo dia 29 de maio, na sua sede, pelas 21 horas. Ponto único da Ordem de Trabalhos, eleição dos corpos sociais para os próximos dois anos. Refira-se que, se à hora indicada não se encontrarem presentes a maioria dos sócios, a Assembleia irá realizar-se 30 minutos mais tarde, com qualquer número de sócios presentes. A Associação Humanitária dos Bombeiros Voluntários de Oliveira do Hospital promove, no próximo dia 30 de maio, o 13º Encontro de Fanfarras. Do programa consta, pelas 14h30, recepção das fanfarras convidadas, às 17h30, lanche, jantarado e, pelas 19h30, desfile. As fanfarras convidadas serão as seguintes: Alenquer, Castanheira do Ribatejo, Mangualde, Coja, Tábua, São Romão, Vila Nova de Oliveirinha, Lagares da Beira e Oliveira do Hospital. O trajeto do desfile será o seguinte: Avenida Doutor Carlos Campos, Avenida Doutor Francisco Sá Carneiro, Rua Doutor António Ribeiro, Garcia de Vasconcelos, Avenida Combatentes da Grande Guerra e Largo Ribeiro do Amaral. A Câmara Municipal da Lousã informa que a freguesia de Vilarinho se encontra a organizar uma caminhada para o dia 31 de maio. Do programa consta, pelas 8h45, concentração na sede da Junta de Freguesia. Início da caminhada às 9 e términos às 12h30. Às 13, haverá almoço convívio no Clube Recreativo Vilarinhense. A atividade é gratuita, mas sujeita à inscrição até o dia 29 de maio, através de um link disponibilizado na página da Câmara Municipal da Lousã. Juntos, caminhamos pela nossa terra, pelas nossas gentes e pelas nossas tradições. Pode ler-se no flyer da Junta de Freguesia de Vilarinho, no Conselho da Lousã.
0: O estado do tempo nas próximas 24 horas.
1: Céu pouco nublado, apresentando-se geralmente muito nublado na faixa costeira norte do Cabo Raso até ao final da manhã. Vento em geral fraco, pequena subida da temperatura máxima na região norte. E com a previsão do estado do tempo, concluímos assim este bloco informativo. Desejamos-lhe a continuação de um ótimo domingo. Fique bem. 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Contamos consigo, pela memória do Dr. Barreto Leite. 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
3: Pois, cá estamos mais uma vez e hoje com uma sugestão que se intitula A Gorda, um livro de Isabel Figueiredo. Um romance que mergulha no impacto profundo que o olhar dos outros pode ter sobre um corpo. Mais do que uma história sobre peso, é uma história sobre identidade, sobre vergonha, desejo, resistência. É um livro que expõe a forma como a sociedade molda e muitas vezes fere a quem não cabe nos padrões, mostrando como essas marcas se instalam na infância e depois acompanham a pessoa por toda a vida. É, pois, um texto duro, honesto, sem concessões, que nos obriga a pensar na violência silenciosa dos julgamentos cotidianos e na luta íntima de quem tenta existir para lá do rótulo que lhe é imposto. A autora, Isabela Figueiredo, nasceu em Lourenço Marques, Moçambique, hoje Maputo, em 1963. Ela, filha de portugueses, oriundos da zona centro-oeste de Portugal, e após a independência de Moçambique, em 1975, rumou novamente a Portugal, licenciou-se em Línguas e Literaturas Modernas, variante de estudos portugueses, na Faculdade de Ciências Sociais e Humanas da Universidade Nova de Lisboa. Depois especializou-se em estudos sobre as mulheres na Universidade Aberta. Trabalhou como jornalista no Diário Notícias entre 1988 e 1994, onde foi coordenadora do suplemento Diário Notícias Jovem. Foi professora de português no ensino secundário e depois começa na escrita. Escreveu Conto, é como quem diz, uma novela que recebeu o primeiro prémio da Mostra Portuguesa de Artes e Ideias. Depois escreveu Caderno de Memórias Coloniais, uma edição que foi finalista do Prémio Femina Estrangeiro. E a Gorda, a obra que hoje vos trago e que recebeu o Prémio Literário Urbano Tavares Rodrigues. Estas duas obras alcançaram grande êxito junto do público e da crítica, muito especial em Portugal e no Brasil, sendo mais que uma vez impressas. Tem ainda um blog, Novo Mundo Perfeito, onde escreve com alguma regularidade. Mas vejamos, vamos ao livro. Há livros que chegam como um murro no estômago. Não avisam, não pedem licença, não se apresentam com delicadeza. A Gorda, de Isabela Figueiredo, é um desses livros. É um romance que não se limita a contar uma história. Expõe uma ferida, abre um espelho, obriga-nos a olhar para aquilo que tantas vezes preferimos ignorar. Maria Luísa, a protagonista, é uma mulher que cresce num mundo onde o corpo é sentença. Antes de ser menina, antes de ser jovem, antes de ser mulher, ela é gorda. E essa palavra tão pequena, tão pesada, cola-se-lhe à pele como um rótulo que os outros colam e que ela, durante anos, vai tentando arrancar sem sucesso. A Gorda acompanha Maria Luísa, desde a sua infância, marcada por olhares que medem, por comentários que ferem, por uma espécie de vigilância permanente que transforma cada gesto num exame público. Ela, desde cedo, percebe que o mundo a lê antes de a ouvir. O corpo torna-se destino, fronteira, ferida e também uma arma. Comer deixa de ser um ato natural, torna-se culpa, torna-se castigo, torna-se refúgio. E é aqui que o romance ganha uma força particular, porque não fala apenas da relação com a comida, mas da relação com o mundo, com o desejo, com a vergonha, com a solidão e com aquela tentativa de construir uma identidade que não seja definida pela humilhação. Ao longo das páginas deste livro acompanhamos Maria Luísa na adolescência, na descoberta do corpo e do seu sexo, na tentativa de existir num espaço para ser demasiado estreito para ela. O corpo é fronteira, é prisão, mas também é território de resistência. Há momentos de humilhação, sim, mas há também momentos de afirmação, de prazer e de uma coragem quase brutal. A escrita de Isabela Figueiredo é direta, incisiva, não tem filtros. O romance é cru, direto, sem piedade, não há concessões ao conforto do leitor. Mas, por outro lado, é profundamente humano. A autora escreve como quem rasga, e é precisamente essa honestidade que torna o livro tão poderoso, porque nos obriga a reconhecer a violência subtil, quotidiana, que tantas vezes nos passa despercebida. A violência dos comentários inocentes, das piadas fáceis, das expectativas sociais que moldam e esmagam. No fundo, A Gorda é uma história de uma mulher que tenta existir inteira num mundo que insiste em reduzi-la ao tamanho da sua carne. Mas A Gorda não é apenas um livro sobre dor, é também um livro sobre desejo, sobre fome, fome de comida, mas fome também de amor, de reconhecimento, de liberdade. Maria Luísa quer ser vista, mas não quer ser reduzida. Quer amar e ser amada, mas sem ter pedido desculpa pelo espaço que ocupa. E essa sua luta íntima, tão humana, vai atravessar todo o romance. No final fica uma pergunta que ecoa muito para lá da última página. Quantas vidas são diminuídas, encolhidas, amputadas pelo olhar dos outros? Ora, A Gorda não oferece respostas fáceis, não oferece consolo, mas oferece verdade, uma verdade dura, luminosa, necessária. E talvez seja isso que faz deste livro uma leitura tão urgente. Lembra-nos que cada corpo é uma história, que nenhuma história merece ser silenciada pela crueldade do olhar alheio. Ler este romance é um exercício de empatia. É também um convite a repensar a forma como olhamos para os outros e até para nós próprios, porque no fundo todos carregamos cicatrizes invisíveis. E todos, de uma forma ou de outra, já fomos moldados por um olhar que não escolhemos. Este livro não oferece, pois, consolo fácil. Oferece verdade e às vezes é tudo o que precisamos para começar a mudar o mundo, ou pelo menos o modo como olhamos para o mundo. Ao terminar esta viagem pura gorda de Isabela Figueiredo, fica claro que este não é apenas um romance sobre o corpo. Sobre o peso, sim, o peso das palavras, o peso dos olhares, o peso das expectativas que a sociedade coloca sobre cada um de nós. Maria Luísa, com a sua coragem brutal, a sua vulnerabilidade exposta, lembra-nos, todos carregamos histórias que não se veem à primeira vista. E lembra-nos também que a violência mais profunda nem sempre grita. Às vezes sussurra, às vezes ri, às vezes disfarça-se de preocupação. Este livro desafia-nos, pois, a olhar de frente para aquilo que preferimos ignorar, a forma como julgamos, como reduzimos, como ferimos, até sem intenção. E, ao mesmo tempo, convida-nos a imaginar um mundo onde cada pessoa possa existir inteira, sem pedir desculpa pelo espaço que ocupa. Talvez seja essa a força maior de Gorda, a capacidade de nos obrigar a pensar e, quem sabe, a mudar. Porque, no fim, a literatura também serve para isso, para abrir brechas, para iluminar zonas escuras, para nos lembrar que a empatia não é um luxo, é uma necessidade. Pois que este livro nos ajuda a olhar melhor, olhar com mais cuidado, ou olhar com mais humanidade. E cada um de nós, ao sair desta leitura, consiga levar uma pergunta simples, mas transformadora. Que espaço estou eu a dar aos outros para serem quem são? Ora, espero que este livro seja do vosso agrado, tal como foi do meu. Não é um romance de amor lamechas, mas é um romance que nos apela para o amor ao próximo, essencialmente ao nosso respeito pelos outros. Espero que gostem.
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